0: foram aprovados.
1: A Receita alerta que quase 120 mil solicitações foram negadas, mas ainda estão no prazo legal de 30 dias para regularização das pendências.
0: Mais informações em gov.br/Receita Federal.
1: Profissionais de segurança pública de todo o país têm acesso ao atendimento psicológico gratuito e sigiloso pela internet.
0: O Escuta SUSP prevê a ampliação da capacidade de atendimento e reúne ações voltadas à saúde mental desses profissionais.
2: Desde 2024, agentes da segurança pública podem contar com um serviço de atendimento psicológico online, gratuito e sigiloso, o Escuta SUSP. Segundo dados do Ministério da Justiça e Segurança Pública, divulgados nesta terça-feira, mais de 50 mil atendimentos foram realizados em todo o Brasil, consolidando o projeto como uma das principais ferramentas de apoio à saúde mental desses profissionais. O coordenador clínico do Escuta SUSP, Michael Leone, explica que a iniciativa oferece avaliação e aconselhamento psicológico, psicoterapia e acompanhamento psiquiátrico.
3: A pessoa que chega nesse serviço, ela passou por uma triagem, ela foi encaminhada, ela foi instruída sobre como funciona esse serviço. E junto com esse serviço, a gente tem dois outros serviços de apoio, que são a psiquiatria e o serviço de gerenciamento de terapia medicamentosa. Então, todo esse arcabouço que foi construído, ele funciona de uma maneira muito complementar e ajuda a gente a compreender o paciente como um todo.
2: Foi lançado nesta terça-feira o painel Qualidade de Vida no Trabalho. A primeira publicação de dados sobre o tema reúne, entre outras informações, dados sobre o efetivo, as condições de trabalho das mulheres na segurança pública e os serviços de saúde mental e prevenção ao suicídio. Para o secretário nacional de Segurança Pública, Chico Lucas, falar sobre saúde mental entre esses profissionais é também fortalecer os serviços de proteção ao cidadão.
4: Então, a Escuta SUSP, esse projeto é fundamental porque é a primeira vez que a gente capacita também o Ministério Público para que eles tenham conhecimento de como é a rotina de verdade do policial e que a gente possa juntos combater tanto o autoextermínio, o suicídio, que é tão grave entre as fileiras das polícias, mas também a violência policial.
2: Os profissionais do Sistema Único de Segurança Pública de todo o país podem se cadastrar e iniciar o atendimento especializado diretamente pelo portal oficial do Escuta SUSP no endereço gov.br/escutaSUSP. Para o público geral ou profissionais de outros setores que estejam passando por momentos de sofrimento psíquico, o Centro de Valorização da Vida, o CVV, segue prestando atendimento gratuito e apoio emocional 24 horas por dia através do telefone 188. Reportagem Gabriela Noronha.
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6: Olá, meu nome é Ana Clara de Oliveira e a minha dúvida é melhor estudar sozinho ou em grupo?
7: A professora de português, Laíssa Rodrigues, vai responder.
8: As duas possibilidades são interessantes, tanto sozinho quanto em grupo. Sozinho porque às vezes você está em casa, né, tem uma maior concentração, só que essa troca de experiência, de conteúdo, de interpretação também é excelente, né, ali para você fazer com os colegas, até mesmo em intervalo de escola.
9: Meu nome é Rodrigo Nunes e eu queria saber como eu faço para revisar os conteúdos.
7: Quem dá a dica é a professora Laíssa Rodrigues.
8: Cada pessoa, ela vai ter uma forma de revisar, né, e fixar aquele conteúdo diferente. Só que eu acredito que somos muito visuais. Então você pode fazer mapa mental, você pode colocar cartões espalhados pela casa, pelo quarto, que aí ajuda mais a fixar o conteúdo e ficar preparado na hora da prova.
7: É isso aí, se prepare e acompanhe as nossas dicas toda terça-feira aqui na Voz do Brasil e também na radiogov.ebc.com.br.
1: Pois é, e uma das provas que fazem o estudante quebrar a cabeça é a redação.
0: E não é por acaso, ela vale 1.000 pontos e pode fazer muita diferença na nota final, ajudando o candidato a conquistar uma vaga na universidade.
1: E para ajudar quem está se preparando, já está disponível a cartilha do participante, com orientações, critérios de correção e exemplos de textos.
5: O material reúne orientações sobre as 5 competências avaliadas e exemplos de redações do Enem 2025, o Exame Nacional do Ensino Médio, acompanhados de comentários que ajudam a entender os critérios de correção. O texto deve ser dissertativo, argumentativo, ter até 30 linhas e ser elaborado a partir do tema proposto, dos textos motivadores e dos conhecimentos do participante. Cada redação é corrigida por 2 avaliadores, que atribuem até 200 pontos em cada uma das 5 competências. Para a estudante de Brasília, Beatriz Cossio, de 17 anos, a redação é uma das partes mais difíceis da prova.
10: Você tem que estudar muito, tem que se dedicar muito e, principalmente, procurar artigos, né, procurar repertórios, colocar suas ideias no papel.
5: Para ela, o caminho é praticar.
10: É questão de prática, de você procurar, ler e você já ter na sua mente de uma forma que você consiga lembrar na hora da prova.
5: Assim como Beatriz, muitos estudantes têm dificuldade para colocar no papel o que pensam na hora do exame. O professor de redação, José Aguilera, orienta sobre como aproveitar os textos de apoio e os critérios de avaliação.
11: Faça a leitura tranquila, cuidadosa, atenta dos textos de apoio. Lembre-se, o critério básico, as 5 competências do Enem, é aquilo que vai te orientar para uma escrita formal, argumentativa, coesão, coerência e, finalmente, a proposta de intervenção baseada nos direitos humanos. Seguindo isso, tua nota vai ser excelente.
5: A cartilha também alerta para situações que podem levar a nota zero, como fuga ao tema, texto com até 7 linhas e desrespeito à estrutura dissertativo-argumentativa. O material ainda tem versões específicas para participantes com dislexia, transtorno do espectro autista e para surdos ou pessoas com deficiência auditiva. E além das orientações para os participantes, o Enem envolve uma grande estrutura de preparação e aplicação, destaca Ricardo Cardoso, presidente substituto do INEP, o Instituto Nacional de Estudos e Pesquisas Educacionais Anísio Teixeira, responsável pelo Enem.
12: A gente está falando de 5 milhões de inscritos participantes no exame, que vão estar realizando a prova em mais de 14 mil locais de aplicação, em mais de 1.900 municípios.
5: As provas do Enem 2026 serão aplicadas nos dias 8 e 15 de novembro. A redação será no primeiro dia de exame. A cartilha está disponível gratuitamente no portal do INEP, no endereço gov.br/INEP. Reportagem Pablo Mundim.
0: Samile Leão, de 21 anos, estudante de escola pública de Virginópolis, em Minas Gerais, foi aluna nota 1000 na redação e hoje cursa medicina na Federal do Estado.
1: E sabe como ela conseguiu? Estudando, fazendo simulados, inclusive durante feriados e encontros de família, como ela conta.
13: Todo mundo via o tanto que eu estudava. Às vezes eu vinha pra cá num feriado, tinha festa de família, eu ia um pouquinho e já voltava pra casa pra fazer um simulado. Todo mundo via o tanto que eu realmente abdicava de muita coisa pra poder estudar. O que eu gostaria que as pessoas lembrassem quando elas conhecessem a minha história é de que é possível realizar nossos sonhos com dedicação e paciência. Com muito amor também, se rodear por pessoas que te fazem bem e que podem tornar o processo mais leve.
0: E o Ministério da Educação lançou um guia com informações e conteúdos para ajudar os estudantes nesta reta final para a prova do Enem.
1: O espaço reúne em um só lugar vídeos, tutoriais, dúvidas frequentes, além de informações oficiais para ajudar os participantes na preparação para as provas.
0: A seção Alunos Nota 1000 traz histórias de estudantes que alcançaram a nota máxima na redação e na seção Enezeiros, os estudantes podem compartilhar rotinas de estudos.
1: O guia também conta com materiais pedagógicos produzidos pelo Ministério e disponibiliza o acesso a aplicativos gratuitos, como o MEC Enem, Idiomas e Livros.
0: Saiba mais em gov.br/MEC.
1: Empresas brasileiras afetadas pelas tarifas impostas pelos Estados Unidos ou por conflitos internacionais já podem solicitar financiamento ao BNDES, o Banco Nacional de Desenvolvimento Econômico e Social.
0: Os recursos podem ser utilizados, por exemplo, em capital de giro, compra de máquinas e equipamentos e investimentos para adaptação da atividade produtiva.
14: As empresas interessadas em obter financiamento na nova fase do Plano Brasil Soberano já podem dar entrada nos pedidos de crédito. A nova etapa do plano está atendendo empresas brasileiras que atuam em setores estratégicos para a balança comercial, além das empresas afetadas por tarifas comerciais impostas pelos Estados Unidos, por conflitos internacionais e pelo avanço de medidas protecionistas no comércio.

0: parceiras credenciadas. Reportagem André de Barros Lima.
1: Alface, cebola, batata e mamão ficaram mais baratos nas centrais de abastecimento do país.
2: É o que mostrou o levantamento mensal da Conab, referente a agosto.
1: E a comercialização de frutas aumentou, inclusive para o mercado externo.
3: Os preços da batata recuaram em torno de 11% em agosto nas centrais de abastecimento monitoradas pela Conab. Entre as hortaliças, as cotações da cebola e da alface também registraram queda na maior parte das capitais do país. Já os valores de comercialização da cenoura mantiveram-se estáveis em agosto. Os dados são do nono boletim hortigranjeiro divulgados pela Conab nesta terça-feira. A pesquisa também mostrou que a comercialização de frutas nas CEASAs cresceu 4,5% no último mês. O mamão ficou mais barato em 70% dos locais monitorados, com queda de quase 11% em média. Melancia e laranja também registraram um leve declínio em agosto. Já a banana, por outro lado, foi a fruta com maior incremento na média mensal. De acordo com dados do Ministério do Desenvolvimento, Indústria, Comércio e Serviços, as exportações de frutas e hortaliças nos primeiros 8 meses do ano alcançaram 789 mil toneladas, com faturamento superior a US$ 1 bilhão. Natália Koslick, para a Voz do Brasil.
2: Reforço no estoque de grãos. Na última semana foram realizados 2 leilões pela Conab que vão garantir quase 200 mil toneladas de milho nos estoques públicos.
1: O objetivo é a prevenção a possíveis impactos do fenômeno climático El Niño, que pode comprometer o abastecimento e a oferta de grãos no país.
4: São mais de 190 mil toneladas de milho para abastecer estoques do programa de venda em balcão. A aquisição do cereal pela Conab é destinada para a formação de estoques como medida de prevenção a possíveis impactos do fenômeno El Niño. Segundo a ministra do Desenvolvimento Agrário, Fernanda Machiavelli, o reforço nos estoques públicos auxilia produtores rurais e criadores de animais.
5: Por um lado, garantindo a compra desses produtos pela agricultura, pelo agro brasileiro e pela agricultura familiar, e ao mesmo tempo garantindo a oferta de insumos para quem cria animais no Nordeste e alimento para as populações que possam vir a ser afetadas por esse evento climático que afeta já o mundo todo.
4: A agricultura familiar vai fornecer a maior parte do milho adquirido pela Conab, 121 mil toneladas. As outras 70 mil toneladas do cereal foram compradas em ampla concorrência, incluindo produtores rurais, cooperativas e comerciantes. Silvio Porto, diretor-presidente da Companhia Nacional de Abastecimento, destacou o acompanhamento dos preços e do fornecimento de alimentos nas capitais do país.
6: Hoje nós temos informação de todo o Brasil. Nós ampliamos, sobretudo, as capitais da região amazônica e as do Nordeste que faltavam. Então, esse é um instrumento de acompanhamento, de monitoramento, que permite a gente ter uma série histórica, que de fato a gente sabe como está o custo de vida, como está os preços dos alimentos em todas as capitais brasileiras, de norte a sul do Brasil.
4: A companhia também conta com um estoque de 300 mil toneladas de arroz para este ano. Para participar do programa Venda de Balcão e comprar dos estoques da Conab, o produtor deve se cadastrar no SICAM, o Sistema de Cadastro de Produtores Rurais. Os pedidos, pagamentos e agendamento de retirada são feitos de forma online pelo Balcão Digital da Conab. Reportagem Luciana Colares de Holanda.
2: Com previsões de mais tempestades no centro-sul do Brasil, a Defesa Civil reforça as orientações sobre os cuidados para quem vive em área de risco.
1: Os alertas são emitidos via celular por canais como SMS e WhatsApp.
7: Os 3 estados da região sul do país estão com alertas de perigo de tempestade e de ventos fortes. Na tentativa de prevenir riscos à população, a Defesa Civil emite avisos, tendo como base boletins meteorológicos. Tiago Molina, coordenador-geral de monitoramento e alerta da Defesa Civil, explica que o cidadão deve ficar atento ao celular, principalmente se mora perto.

0: Porto, de áreas de risco.
1: A Defesa Civil Nacional trabalha em articulação com as defesas civis estaduais e municipais para a emissão de alertas à população, alertas que chegam via mensagens WhatsApp, mensagens por SMS e também chegam por meio do Defesa Civil Alerta, que se utiliza da tecnologia de cell broadcast para fazer uma informação chegar até os celulares das pessoas.
0: Entre os riscos relacionados a eventos climáticos extremos estão deslizamentos de terra e inundações. A recomendação para quem mora próximo a áreas de risco é conhecer com antecedência possíveis rotas de fuga. Além das informações sobre o risco, alertas da Defesa Civil trazem dicas de autoproteção. O meteorologista do IMET, Roberto Baltazar, afirma que com o deslocamento da frente fria, estados do Sudeste e Centro-Oeste também entram em alerta.
2: Essa frente fria trouxe condições de tempestade para os estados do Rio Grande do Sul e Santa Catarina. Porém, o foco principal a partir do dia 22, hoje, terça-feira, é para a região do estado do Paraná, também trazendo condições de tempestade para o estado do Centro-Sul de São Paulo, oeste do Rio de Janeiro, estado do Mato Grosso do Sul e também as porções mais ao sul do Mato Grosso e do estado de Goiás.
0: Para receber alertas da Defesa Civil Nacional, é preciso se cadastrar pelo WhatsApp no número 61-2034-4611. As mensagens também podem chegar por SMS. Já para receber os alertas de nível severo ou extremo, não é preciso fazer cadastro. Basta estar em local com cobertura de celular. Neste caso, os avisos aparecem na tela do celular, acompanhado de uma sirene. Reportagem Luana Karen.
3: O ponteiro vira hoje às 9h05 da noite e dá início à chegada da primavera.
4: E com ela, a 20ª Primavera dos Museus, que abre espaço para todo mundo conhecer mais sobre cultura, história, ciência.
3: Museus de todo o país têm programação especial nesta semana.
4: A iniciativa reúne mais de 920 instituições e cerca de 2.700 atividades até domingo, dia 27.
3: Com o tema Museus para Todas as Pessoas, a programação busca ampliar o acesso a esses espaços com ações voltadas à inclusão, à acessibilidade e à participação dos diferentes públicos.
5: Museu também é lugar de descoberta, de encontro e de pertencimento. E esses espaços ganham uma programação especial em todo o país. É a 20ª Primavera dos Museus, promovida pelo IBRAM, o Instituto Brasileiro de Museus. Até domingo, dia 27, mais de 920 instituições participam da iniciativa. A programação busca aproximar ainda mais os museus das pessoas, como explica Fernanda Santana Rabelo de Castro, presidente do IBRAM.
6: São visitas, exposições, exibições cinematográficas que trazem a temática, mas que também trazem acessibilidade, também trazem inclusão. São atividades que constroem narrativas junto com os públicos, junto com os territórios.
5: Ao todo, são 2.700 atividades, entre exposições, oficinas, palestras, visitas mediadas e ações educativas em todo o país. O tema deste ano é Museus para Todas as Pessoas, uma oportunidade para quem já frequenta esses espaços e também para quem ainda não teve essa experiência. É o caso de Benjamin Carvalho de Souza, de 8 anos, que visitou um museu pela primeira vez. Entre tantas descobertas, uma chamou especialmente a atenção do menino, o aparelho conhecido como curvas de sino.
7: Aquele negócio que a gente bate nas bolas de vermelho versus azul, que a gente tem que bater para ganhar ponto. Ele ensina coisas, diferente da sala de aula.
5: No SESI Lab, em Brasília, a experiência com estudantes mostra como a educação pode transformar a visita ao museu em uma oportunidade de descoberta. Mais do que observar objetos e exposições, a proposta é estimular a curiosidade, a participação e o aprendizado, explica Cláudia Ramalho, superintendente de cultura do SESI.
8: E aqui é um espaço que os professores também, além do trazer os seus alunos para se divertirem, é um espaço também de aprendizagem na prática daquilo que eles aprenderam, né, na teoria dentro de sala de aula.
5: A Primavera dos Museus também chama atenção para as barreiras que ainda afastam parte da população desses espaços. Acessibilidade, diversidade, representatividade e direito à memória fazem parte da discussão deste ano. E participar é simples. A programação está disponível na plataforma Visite Museus, no endereço visite.museus.gov.br. É possível pesquisar atividades por estado, cidade, data e instituição. É só escolher a experiência e descobrir um museu que pode estar mais perto do público do que se imagina. Com locução de Thaís de Araújo, reportagem Pablo Mundim.
4: E essas foram as notícias do governo federal.
3: Uma realização da Secretaria de Comunicação Social da Presidência da República.
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3: Fique agora com as notícias do Poder Judiciário e do Congresso Nacional. Boa noite.
4: Boa noite, até amanhã.
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11: Presidente do STF, Edson Fachin, diz que Poder Judiciário trabalha para dar mais segurança à negociação de precatórios.
12: Flávio Dino discute com autoridades a responsabilidade na aplicação de emendas parlamentares.
11: STJ vai promover audiência pública sobre advertência de glúten em embalagens de alimentos.
12: Boa noite, eu sou Leandro Bezerra.
11: E eu sou Walter Lima.
12: O Supremo Tribunal Federal realizou hoje audiência pública para discutir aspectos relacionados ao controle, à transparência e à responsabilidade na destinação de recursos públicos por meio de emendas parlamentares impositivas.
11: O debate ocorreu sob relatoria do ministro Flávio Dino e reuniu representantes de diferentes instituições, órgãos de controle, especialistas e entidades da sociedade civil.
12: O Poder Judiciário tem trabalhado para dar mais segurança e transparência à negociação de precatórios no país.
11: Agora, em setembro, o Conselho Nacional de Justiça realizou uma audiência pública sobre o tema. Em agosto, o Supremo Tribunal Federal assinou uma portaria conjunta com o Banco Central para reforçar os mecanismos de proteção na transferência de precatórios. Marcela Luiza.
13: Precatório é o dinheiro que uma pessoa ou empresa tem direito a receber do poder público depois de ganhar uma ação judicial definitiva. Agora, em setembro, o Conselho Nacional de Justiça realizou uma audiência pública com representantes de diferentes setores com o objetivo de receber sugestões para melhorar a tecnologia e a forma de controle da transferência dos créditos dos precatórios. A audiência é fruto das atividades do grupo de trabalho criado pela portaria conjunta assinada pelo Supremo Tribunal Federal e pelo Banco Central do Brasil, o Bacen, em agosto deste ano. Na ocasião da assinatura do acordo, o presidente do STF, do CNJ, ministro Edson Fachin, destacou que o objetivo é garantir mais transparência e segurança jurídica.
14: O objetivo dessa nova regulação, obviamente, não é impedir a circulação de créditos, mas sim de garantir que ocorra com transparência, segurança jurídica, rastreabilidade e proteção aos credores, especialmente aos credores em situação de vulnerabilidade.
12: O Superior Tribunal de Justiça vai realizar audiência pública para discutir se a informação contém glúten é suficiente nas embalagens de alimentos industrializados ou se deve incluir a advertência "O glúten é prejudicial à saúde dos doentes celíacos".
11: O evento será nesta quarta-feira, 23 de setembro, a partir das 14h. Fátima Uchoa.
15: Os debates vão incluir especialistas e representantes de entidades interessadas na causa celíaca e serão transmitidos ao vivo pelo canal do STJ no YouTube para qualquer pessoa acompanhar. A audiência pública foi convocada pelo relator do tema repetitivo 1343, ministro Ricardo Vilas Boas Cueva, para reunir informações que auxiliem na formação do precedente qualificado. As exposições abordarão aspectos médicos e científicos relacionados à doença celíaca, além de possíveis impactos regulatórios e econômicos da eventual exigência de advertência complementar nas embalagens de alimentos industrializados.
12: Começou nesta terça-feira no Tribunal Superior do Trabalho, em Brasília, um seminário sobre acessibilidade, inclusão e combate ao capacitismo.
11: O encontro reúne magistrados, servidores e especialistas e termina nesta quarta-feira. Simone Moura.
16: Durante o evento, foi entregue o Prêmio Justiça do Trabalho Acessível. Foram premiados 5 projetos nas áreas de atitude, gestão da acessibilidade, comunicação, tecnologia e serviços. Ao longo do dia, os debates trataram da política de acessibilidade e inclusão da Justiça do Trabalho e das barreiras enfrentadas pelas pessoas com deficiência. À tarde, a programação abordou a acessibilidade digital e documental e o papel das pessoas com deficiência na luta por direitos e inclusão. O seminário continua nesta quarta-feira com oficinas e novos debates sobre o assunto.
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12: A você uma boa noite.
11: Boa noite e até amanhã.
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18: Eu sou Humberto Pinheiro e estes são os destaques de hoje do Jornal do Senado, que começa agora. Projeto que cria a Semana do Pequeno Investidor está pronto para ser votado em comissão do Senado. Visita ao Congresso aproxima jovens do debate sobre aprendizagem profissional. Veículos de comunicação do Senado e da Câmara preparam cobertura especial das eleições. Boa noite. Está pronto para votação na Comissão de Educação e Cultura o projeto que cria a Semana Nacional do Pequeno Investidor. A proposta dedica a segunda semana de outubro à promoção de ações de educação financeira. Repórter Patrícia Oliveira.
19: O projeto que cria a Semana Nacional do Pequeno Investidor busca levar conhecimento básico sobre investimentos à população. Mostrar que qualquer pessoa pode começar a investir com segurança. Alertar contra fraudes e a complexidade do mercado de capitais e estimular o hábito de poupar e investir desde cedo. A proposta da senadora Jussara Lima, do PSD do Piauí, dedica a segunda semana de outubro para as ações educativas e foi debatida com especialistas em audiência pública no Senado. Para a economista Débora Maganha, o investidor nem sempre entende o que compra, com o risco de perdas pela ilusão de ganhos rápidos.
20: O brasileiro nunca foi ensinado a exigir duas coisas antes de colocar o dinheiro dele. A primeira é entender de onde vem o retorno e qual é o risco daquela operação. A segunda é compreender o que sustenta o investimento se tudo der errado.
19: O projeto recebeu relatório favorável dos senadores Alci Lucas, do PL do Distrito Federal, que defende a educação financeira nas escolas.
21: Quando eu era criança, a gente tinha aqueles cofrinhos para guardar as moedas, guardar na poupança. Então isso tem que estar na educação. Desde criança você tem que ensinar a poupar.
19: A proposta está pronta para votação na Comissão de Educação e Cultura.
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18: No dia 4 de outubro, os veículos de comunicação do Senado e da Câmara vão trabalhar de forma integrada na cobertura das eleições. Na Rádio Senado, a programação terá uma atenção especial à fase de apuração com uma transmissão independente. O sinal também poderá ser retransmitido pelas rádios parceiras em todo o país. A reportagem é de Yasmin Rodrigues.
22: A cobertura especial vai acompanhar o eleitor durante todo o domingo, desde o início da votação até a divulgação dos resultados. Rádio Senado, Rádio Câmara, TV Senado e TV Câmara, além das agências de notícias das duas casas, vão trabalhar de forma integrada com entradas ao vivo dos tribunais eleitorais e a participação de especialistas e consultores para explicar o processo eleitoral e analisar o cenário político. A cobertura também terá participação de jornalistas da Rede Legislativa de Rádio rádio e televisão, com repórteres das assembleias legislativas e das câmaras municipais de todo o país. A coordenadora-geral da Rádio Senado, Leila Herédia, explica como foi preparada essa cobertura integrada e o que o ouvinte poderá acompanhar ao longo do domingo.
0: A nossa ideia é mostrar para o eleitor, para o ouvinte, para o telespectador, tudo o que acontece durante o dia em todas as etapas da eleição. A gente vai ter entrada ao vivo de todas as regiões do Brasil, com notícias atualizadas, informações de serviços, acontecimentos, as notícias mais quentes.
22: A partir das 5 da tarde, a Rádio Senado deixa o pau de transmissão e passa a fazer uma cobertura ao vivo de forma independente, justamente quando começa a apuração dos votos. O sinal estará liberado para ser retransmitido por qualquer emissora do país.
18: Os eleitores que pretendem usar o e-título para se identificar no dia da votação devem ficar atentos ao prazo para o primeiro acesso ao aplicativo. A Justiça Eleitoral orienta que o procedimento seja feito até 3 de outubro, sábado anterior ao pleito. A reportagem é de Luísa Mello.
22: Os eleitores que pretendem usar o e-título para se identificar no momento da votação devem registrar o primeiro acesso no aplicativo até 3 de outubro, sábado anterior ao pleito. A ação da Justiça Eleitoral tem como objetivo evitar a sobrecarga do aplicativo no dia da eleição, quando o download e o primeiro acesso serão interrompidos. O ministro Cássio Nunes Marques, presidente do Tribunal Superior Eleitoral, informa que notificações já foram enviadas aos eleitores por meio do e-título para promover as atualizações.
1: A Justiça Eleitoral iniciou o envio de notificações oficiais pelo aplicativo e-título. A iniciativa busca facilitar o acesso a informações importantes para o exercício do voto, como a consulta antecipada ao local e a sessão de votação. Reforçamos, portanto, a recomendação para que eleitoras e eleitores mantenham o aplicativo atualizado, façam o primeiro acesso e confiram seus dados com antecedência.
22: Para usar a versão digital do título de eleitor com fotografia disponibilizada pelo aplicativo, é preciso apresentar o e-título diretamente na tela do celular ou no tablet ao mesário no dia da votação. Não serão aceitas capturas de tela nem documentos sem foto. O aplicativo também disponibiliza a consulta do local de votação e outras informações importantes durante o período eleitoral.
18: Nas eleições deste ano, estão aptos a votar quase 2 milhões de eleitoras e eleitores com algum tipo de deficiência, o maior número já registrado pela Justiça Eleitoral. Para garantir a autonomia desse público, são adotadas medidas de acessibilidade, como a preferência na fila no dia da votação, o direito de ingressar na sessão eleitoral com cão-guia e o auxílio de uma pessoa de confiança, que pode acompanhar o eleitor na cabine de votação. No entanto, o acompanhante não poderá estar a serviço da Justiça Eleitoral, de partido político, federação ou coligação. Na urna eletrônica é disponibilizado um sistema de áudio que orienta cada passo da votação para os eleitores com deficiência visual, e a Justiça Eleitoral fornece fone de ouvido descartável. A urna tem ainda teclado em braille e intérprete de Libras exibido no canto inferior da tela. Para o senador Flávio Arnes, do PSB do Paraná, a acessibilidade durante todo o processo de votação é um direito. Na avaliação dele, é preciso garantir condições adequadas para que as pessoas com deficiência não encontrem dificuldades para votar.
2: Direito ao voto, acessibilidade, não ter problemas no local, participar do processo, é um direito fundamental de todos, todas na construção da democracia e também da pessoa com deficiência.
18: Quarenta e cinco jovens do programa Aprendiz do Futuro, de Luziânia, em Goiás, visitaram o Congresso Nacional e conheceram de perto o trabalho de deputados e senadores. A visita aconteceu ao mesmo tempo em que o Senado analisa o Estatuto do Aprendiz, proposta que reorganiza as regras da aprendizagem profissional no país. Repórter Henrique Nascimento.
6: Conhecer onde as leis são discutidas fez parte da formação de 45 jovens do programa Aprendiz do Futuro, de Luziânia, em Goiás. Eles visitaram um congresso nacional e acompanharam de perto espaços que até então muitos conheciam apenas pela televisão ou pela internet. Para o instrutor Gabriel Fonseca, a experiência aproxima os jovens da cidadania e das decisões que fazem parte da vida deles.
7: A visita ao Congresso Nacional, ela possibilitou que os jovens compreendessem na prática que esses espaços fazem parte da vida deles e da construção da nossa sociedade.
6: No Senado, a aprendizagem profissional também está em debate. A Comissão de Assuntos Sociais aprovou o Estatuto do Aprendiz, que reorganiza as regras para contratação e formação de adolescentes e jovens de até 24 anos. O texto mantém cotas entre 5 e 15% e dá prioridade a jovens em situação de vulnerabilidade. O senador astronauta Marcos Pontes, do PL de São Paulo, defendeu mais oportunidades para que os jovens desenvolvam habilidades ligadas às novas tecnologias.
8: E eles agora, em tempo de tecnologia, inteligência artificial, eles têm a capacidade de fazer muito mais que muito adulto aí, né? Tentando aprender inteligência artificial, você dá um negócio desse na mão de um jovem aí, ele destrincha esse negócio rapidamente.
6: O projeto ainda vai ser votado pelo plenário do Senado.
18: Com trabalhos técnicos de Eliseu Caires, o Jornal do Senado fica por aqui. Acompanhe agora as notícias da Câmara dos Deputados. Boa noite e até amanhã.
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24: Proposta prioriza métodos de ensino específicos para pessoas com autismo.
25: Mercosul aprova acordo de cooperação educacional entre países do bloco.
26: Projeto de lei obriga instalação de brinquedotecas em delegacias da mulher.
27: Boa noite. Avança na Câmara a proposta que torna obrigatória a instalação de brinquedotecas em delegacias da mulher e em fóruns. O repórter José Carlos Oliveira tem os detalhes.
28: As Comissões de Defesa dos Direitos da Mulher e da Previdência Social, Infância e Adolescência aprovaram um projeto de lei que torna obrigatória a instalação de brinquedotecas em delegacias da mulher e em fóruns do país. A proposta do deputado Marques Beltrão, do União de Alagoas, tem foco no acolhimento de mães, crianças e adolescentes vítimas de violência nos espaços investigativos e da justiça. De acordo com o texto, as brinquedotecas deverão contar com atividades lúdicas e educativas e pelo menos um profissional habilitado para monitorar e adequar o espaço às necessidades das crianças. Uma das relatoras da proposta, a deputada Laura Carneiro, do PSD do Rio de Janeiro, ampliou o alcance da medida. Além de brinquedotecas, ela também prevê que as delegacias da mulher mantenham equipe multidisciplinar para atendimento às mulheres em situação de violência, como psicólogas, assistentes sociais, advogadas e pedagogas.
29: Nós já votamos aqui todo um arcabouço jurídico que trata das crianças vítimas e testemunhas de crimes violentos. Criamos aí a escuta especializada e toda uma tecnicidade que tem que ser utilizada no Poder Judiciário. As brinquedotecas complementam essa lei. É muito importante que a criança e a mãe cheguem num ambiente, na hora da denúncia, né, da violência sexual, por exemplo, com algum tipo de acolhimento. E a brinquedoteca pode auxiliar essa criança nesse processo de oitiva.
28: Em outra alteração no texto, Laura Carneiro inclui na Lei de Diretrizes e Bases da Educação Nacional a previsão de que filmes nacionais e de conteúdos contra a violência doméstica e familiar passem a integrar o currículo complementar das escolas, com no mínimo 2 horas mensais. O texto original e as alterações ainda vão passar pela análise das comissões de Segurança Pública e de Constituição e Justiça. Da Rádio Câmara de Brasília, José Carlos Oliveira.
23: Segurança Pública.
3: Na Comissão de Segurança Pública, Alexandre Leite, do União de São Paulo, é relator do projeto que cria o Protocolo Nacional de Investigação de Crianças e Adolescentes Desaparecidos. O texto visa padronizar e agilizar as investigações desde o registro do desaparecimento.
4: O relatório de Alexandre Leite estabelece diretrizes para a atuação dos órgãos de segurança pública na busca por menores desaparecidos. A proposta também autoriza a divulgação imediata e georreferenciada de alertas em casos de risco à vida ou à integridade física da vítima.
3: Daiana Santos, do PCdoB do Rio Grande do Sul, apresentou o projeto que cria mecanismos de proteção e assistência integral às vítimas de crimes raciais. O texto prevê ações para evitar exposição indevida, constrangimentos e repetição desnecessária de depoimentos.
4: A proposta de Daiana Santos também determina que ocorrências com indícios de motivação racial sejam registradas como crimes raciais e não como crimes diversos. A iniciativa ainda assegura acompanhamento jurídico e prioridade na tramitação das investigações e dos processos.
3: Uma punição mais severa para o uso de drones em práticas criminosas é o que prevê proposta de Luiz Felipe de Orleans e Bragança, do PL de São Paulo. A ideia, segundo ele, é criar agravantes e ampliar penas em até 2/3 quando essa tecnologia for utilizada.
4: Luiz Felipe de Orleans e Bragança alerta para o avanço das facções que utilizam esses equipamentos no monitoramento policial, no transporte de armas e na entrega de insumos em presídios. Ele lembra que o texto não impõe restrição ao uso civil ou profissional dos drones.
3: Os deputados analisam o projeto de professora Marcivânia, do PCdoB do Amapá, que garante a transferência de servidoras públicas e empregadas da iniciativa privada em situação de violência doméstica para outras localidades como medida de proteção. O texto cria o Pacto Federativo de Proteção à Pessoa em Situação de Violência Doméstica e Familiar.
4: A matéria também cria um fundo nacional para custear as transferências e auxiliar financeiramente as vítimas, além de incentivos para empresas que aderirem ao programa. Professora Marcivânia explica que o objetivo é estabelecer mecanismos de cooperação entre os entes federados para viabilizar a medida.
3: A Câmara aprovou o projeto que estabelece o direito de indenização por dano moral nos casos de violência doméstica contra a mulher. A relatora do texto, Lídice da Mata, do PSB da Bahia, acredita que a medida amplia a proteção porque responsabiliza ainda mais os agressores.
5: Esse projeto, ele visa justamente fazer com que a mulher vítima da violência doméstica possa processar, ela possa ser recompensada financeiramente pelos danos morais à sua imagem. Então, ela reforça a condenação do agressor e ela reforça, portanto, a luta da vítima para combater esta violência.
4: Lídice da Mata argumenta que a violência doméstica provoca consequências que vão além das agressões físicas, atingindo a saúde mental e a dignidade das vítimas. Para ela, a proposta fortalece a Lei Maria da Penha e amplia os mecanismos de proteção às mulheres.
9: Relações Exteriores.
3: A representação do Mercosul aprovou um acordo para cooperação educacional entre os países do bloco. A repórter Maria Neves explica as medidas propostas.
11: A representação brasileira no Parlamento do Mercosul aprovou o acordo para reconhecimento de estudos e títulos de ensino superior técnico profissional, tecnológico, artístico e de formação de professores entre os países do bloco. Como ressaltou o relator, deputado Vermelho, do PL do Paraná, o texto estabelece apenas princípios gerais e diretrizes para a cooperação. A implantação do reconhecimento mútuo dos diplomas ocorrerá depois que os ministros da Educação do Bloco aprovarem mecanismos como as tabelas de equivalência das disciplinas cursadas. Na opinião do deputado Vermelho, essa previsão garante mais estabilidade para a cooperação educacional entre os países.
12: Ao atribuir à reunião de ministros da Educação a elaboração das tabelas de equivalência,
10: competências, dos instrumentos de reconhecimento e do mecanismo de implementação. O acordo prestigia os órgãos especializados do bloco e institui mecanismos permanentes de atualização de seus procedimentos, conferindo maior estabilidade e previsibilidade à cooperação regional em matéria educacional.
11: Vermelho defende ainda que a cooperação educacional vai favorecer a formação de recursos humanos, fortalecer as redes acadêmicas regionais e contribuir para o desenvolvimento científico, tecnológico e social dos países participantes.
10: É a oportunidade da integração dos nossos professores, dos nossos mestres com os países membros. Tendo a oportunidade de um professor de matemática lá de Foz do Iguaçu dar aula no Paraguai, dar aula na Argentina, no Uruguai e assim vice-versa. Eu acho que isso a gente passa a uniformizar ainda mais a questão educacional do Mercosul.
11: Para o presidente da representação brasileira no Parlamento do Mercosul, deputado Arlindo Quinalha, do PT paulista, o mecanismo de cooperação educacional vai ser especialmente importante para estudantes brasileiros de medicina que se formam nos outros países do bloco. O parlamentar ressaltou que hoje, muitas vezes, esses profissionais encontram grande dificuldade para o reconhecimento do diploma estrangeiro. Da Rádio Câmara de Brasília, Maria Neves.
12: Ciência e tecnologia.
4: Adriano do Baldi, do PP de Goiás, é um dos signatários do requerimento de criação de uma frente parlamentar mista que visa fortalecer o programa espacial brasileiro, garantindo mais recursos e segurança jurídica para o setor.
13: Adriano do Baldi defende o apoio à Agência Espacial Brasileira por considerar a área estratégica para a soberania nacional e como vetor científico e tecnológico capaz de impulsionar a economia espacial e o desenvolvimento sustentável do país.
12: Educação.
4: Passou em mais uma comissão da Câmara proposta que prioriza o uso de métodos de ensino específicos para pessoas com autismo. A reportagem é de Mônica Tati.
14: O diagnóstico precoce e métodos de ensino específicos para pessoas com transtorno do espectro autista deverão ser priorizados. É o que prevê projeto aprovado pela Comissão de Educação da Câmara dos Deputados. O relator na Comissão de Educação, o deputado Tarcísio Mota, do PSOL do Rio de Janeiro, acatou a sugestão da Comissão de Defesa dos Direitos das Pessoas com Deficiência, que alertou que já existem mecanismos para reconhecer a diversidade no processo educacional na LDB, a Lei de Diretrizes e Bases da Educação. Tarcísio Mota considera que a alteração se enquadra melhor na Política Nacional de Proteção dos Direitos da Pessoa com Transtorno do Espectro Autista, que estabelece a promoção e incentivo à formação continuada dos profissionais da educação para a educação especial inclusiva. Mota também reforça a necessidade de suporte pedagógico nas salas de aula do ensino regular.
15: A Política Nacional de Educação Especial Inclusiva orienta os sistemas de ensino para garantir a escolarização de estudantes com deficiência, transtornos do desenvolvimento e altas habilidades ou superdotação em classes comuns do ensino regular, mediante suporte pedagógico adequado e práticas educacionais inclusivas. Nesse contexto, a formação inicial dos profissionais de educação constitui elemento central para a efetivação das políticas de inclusão escolar, especialmente no que se refere à adoção de metodologias pedagógicas acessíveis, estratégias de ensino diversificadas e instrumentos de apoio capazes de responder às diferentes necessidades educacionais dos estudantes.
14: O projeto que prevê métodos adequados de ensino para pessoas com transtorno do espectro autista aguarda a apreciação da Comissão de Constituição e Justiça. Se for aprovado, segue para a votação no Senado Federal. Da Rádio Câmara de Brasília, Mônica Tati.
12: Economia.
13: Rui Carneiro, do Podemos, da Paraíba, apoia a proposta que altera o cálculo do IPVA e estabelece limites para despesas da administração pública. O texto prevê que o IPVA seja calculado com base no peso do veículo e também limita os gastos com publicidade institucional a 0,1% da receita corrente líquida dos entes federados.
4: Rui Carneiro defende um teto de 1% sobre o preço de venda do automóvel para o IPVA e a criação de limites para o orçamento
27: julgamento do Poder Legislativo e dos Tribunais de Contas. Na visão dele, a medida aumenta a previsibilidade tributária e contém os gastos públicos.
0: Valdemar Oliveira, do Avante, de Pernambuco, apresentou o projeto que permite deduzir do imposto de renda despesas com assistência veterinária para animais de estimação. De acordo com o autor, a medida incentiva os cuidados com a saúde dos animais, reduz o abandono e estimula a formalização do setor.
27: A proposta de Valdemar Oliveira é estabelecer limite anual de até R$5.000 por contribuinte para o benefício. O texto prevê ainda a dedução de gastos com consultas, exames, cirurgias, medicamentos, vacinas e planos de saúde veterinários, mediante comprovação das despesas.
1: Consumidor.
0: Beto Pereira, do Republicanos de Mato Grosso do Sul, apresentou projeto que obriga as prestadoras de telecomunicações a retirar, em até 30 dias após o cancelamento do contrato, os equipamentos instalados na residência do assinante. Pela proposta, a retirada deve ser feita sem custos para o consumidor.
27: Beto Preto incluiu no texto que a rescisão contratual deverá ser processada após o prazo de 30 dias, independentemente da devolução dos aparelhos. Na visão do parlamentar, a medida busca reduzir transtornos aos consumidores e tornar mais ágil a troca de prestadoras de serviço.
1: Desenvolvimento Regional.
0: Sérgio Brito, do PSD da Bahia, considera importante ampliar o debate sobre a criação de municípios no Brasil. Ele argumenta que a discussão deve levar em conta o projeto que estabelece regras para emancipação, incorporação, fusão e desmembramento de municípios.
27: Por isso, Sérgio Brito propõe a participação de representantes do governo, de entidades municipalistas e de especialistas no tema. O deputado ressalta que o objetivo é aperfeiçoar as regras para reorganização territorial e fortalecer o desenvolvimento regional e o Pacto Federativo.
0: Projeto de Félix Mendonça Júnior, do PDT da Bahia, cria o Programa Nacional de Desenvolvimento da Cacauicultura e do Chocolate Artesanal. A proposta reduz impostos federais e simplifica regras ambientais e sanitárias para agroindústrias cacaueiras.
27: O texto cria ainda um fundo para fortalecer a cadeia do cacau e do chocolate de origem. Segundo Félix Mendonça Júnior, a medida amplia a competitividade do Brasil, hoje o sexto maior produtor mundial, no mercado global que movimenta mais de US$130 bilhões ao ano.
1: Saúde.
0: Antônio Andrade, do PSDB de Tocantins, defende a aprovação de projeto que cria o Programa Nacional de Vacinação Inclusiva para pessoas com deficiência e com autismo. A proposta prevê atendimento prioritário, ambientes adaptados e possibilidade de vacinação domiciliar.
27: Relator da matéria na Comissão de Saúde, Antônio Andrade recomenda que o programa seja incorporado às regras nacionais de imunização. O texto também prevê capacitação dos profissionais de saúde e materiais acessíveis para orientar pacientes e familiares.
1: Direitos humanos.
0: A Câmara aprovou regras para a comunicação ao Conselho Tutelar de Atendimentos de Saúde à Criança. A repórter Paula Bittar nos conta como deve funcionar.
2: A Comissão de Constituição e Justiça da Câmara aprovou um projeto que exige a definição de hipóteses objetivas que obrigam a comunicação ao Conselho Tutelar por profissionais de saúde de casos envolvendo crianças e adolescentes. A medida busca evitar que a notificação dependa apenas da avaliação subjetiva do profissional. De acordo com o texto aprovado, os gestores do Sistema Único de Saúde deverão definir as hipóteses específicas em que a comunicação será obrigatória. As informações enviadas às autoridades e os prontuários e fichas de atendimento devem ser mantidos em sigilo. Atualmente, o Estatuto da Criança e do Adolescente determina que a suspeita ou a confirmação de castigo físico, de tratamento cruel ou degradante e de maus tratos contra criança ou adolescente seja informada ao Conselho Tutelar. A proposta que exige a definição de hipóteses objetivas que obrigam a comunicação ao Conselho Tutelar por profissionais de saúde de casos envolvendo crianças e adolescentes já pode seguir ao Senado. Da Rádio Câmara de Brasília, Paula Bittar.
27: Capitão Alberto Neto, do PL do Amazonas, critica o veto presidencial à proposta que prevê a distribuição gratuita do cordão de girassóis pelo SUS. Ele argumenta que a medida garante inclusão e dignidade para pessoas com condições não visíveis.
6: Ao enxergar o cordão de girassóis, você vai ter empatia e vai entender que aquela pessoa precisa, sim, de prioridade. Isso tem facilitado, tem dado inclusão mais a essas pessoas que têm deficiências não visíveis. E o que nós fizemos uma nova lei, que foi distribuir esses cordões de girassóis pelo SUS. E o governo federal veta essa lei, alegando questões orçamentárias. O custo é muito, muito baixo.
7: Na opinião de Capitão Alberto Neto, a distribuição gratuita do cordão amplia o acesso das pessoas ao símbolo de identificação, o que, segundo ele, favorece o atendimento prioritário e a inclusão. Para o deputado, o impacto financeiro da medida é irrelevante diante do seu papel social.
8: Previdência.
27: Marreca Filho, do PRD do Maranhão, defende a aprovação de projeto que assegura a revisão humana sobre decisões automatizadas que neguem, suspendam ou reduzam benefícios de pessoas em vulnerabilidade. Autor da proposta, ele explica que a análise deve ocorrer antes de a medida produzir efeitos.
7: O texto de Marreca Filho também determina que o cidadão seja informado em linguagem simples sobre o uso da inteligência artificial e os principais critérios considerados na decisão. A matéria ainda estabelece canais acessíveis para contestação por meios não digitais.
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27: O jornal Câmara dos Deputados chega a Sete Lagoas, em Minas Gerais, amanhã, para mais uma gravação itinerante da Voz do Brasil nos estúdios de emissoras da Rede Câmara de Rádio.
7: Lado a lado, um âncora da Rádio Câmara de Brasília e um âncora da emissora local vão apresentar as notícias relacionadas aos deputados federais. O programa, gravado em Sete Lagoas, irá ao ar na próxima sexta-feira, dia 25.
27: Termina agora o Jornal Câmara dos Deputados, produzido pela Rádio Câmara, com trabalhos técnicos de Wellington Teles e apresentação de Val Monteiro e Luciana Vieira. Uma boa noite para você.
7: A Voz do Brasil está de volta amanhã. Boa noite.
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0: 10 horas.
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20: Nomes de homens que mais descascam a banana no Brasil. Oh. Em quinto lugar, temos o Matheus. Em quarto lugar, o Luiz. Em terceiro, o Beto. Em segundo, o André. Oh. E claro, o que mais faz amor com a mão é o Lucas.
21: Tudo eu.
22: Tá no ar.
23: Boa tarde, Elisângela. Deixa eu te falar. Você cobra quanto pra fazer o pé e a unha do pé e a unha do joelho? O pé e a unha do braço, da unha, da braço, que eu quero fazer.
22: Não, peraí, vamos lá.
23: Não, se tu acha. Boa tarde, Elisângela. Deixa eu te falar. Você cobra quanto pra fazer o pé e a unha do pé e a unha do joelho? O pé e a unha do braço, da unha, da braço, que eu quero fazer.
24: O sujeito só tinha um braço.
25: Acho que tu tá perdido, pensa isso aí. Pensa
24: sujeito aí. Só tinha um braço e senta na cadeira do barbeiro, né? Barbeiro dele, de repente começa a fazer a barba e dá um corte na cara dele, de repente corta a orelha, dá um corte no pescoço, vai ajeitar o bigode, tira metade do bigode do cara, ó, que você vai, né? De repente ele olha pro cara assim e diz: ué, tu é meu freguês há muito tempo. Eu, não, o braço eu perdi no acidente.
26: Ai, ai. Boa. Oi, moça.
27: Oi. Você de cu?
22: Como é que é? A mãe falando com...
25: A menina curiazinha pergunta pra mãe.
22: O da galinha foi tão na tua.
26: Oi, moça.
27: Você gosta de cu?
26: Você gosta do quê?
27: De cu.
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27: Você gosta de cu? Você gosta de cu?
26: Por quê? Não, tudo bem, eu entendi. Porque você vai cozinhar...
27: Você gosta de cu?
26: Não, eu gosto de cozido, filha.
22: Entendeu?
26: Uma palavra com a letra U. É uva.
27: Uma palavra com a letra A. A galinha.
26: A galinha.
28: Sou quebrada, eu sou a mãe da Aldara.
27: E eu sou a filha da mãe.
28: Uma cara da maconha. Não?
26: Bem louco.
28: Pamonha.
22: Rosa escura.
28: Caralho.
22: Caralho.
29: Bom dia, Miranha. O que você tá comendo aí? Não é piranha que eu falei, não, menina. É Homem-Aranha que eu falei.
30: Daniela, o que é isso aqui que você fez?
27: A cartinha do Papai Noel.
22: Opa!
30: O que você pediu? Fala pra mamãe.
27: Aqui. Uma boneca com o cavalo.
30: O que é com, filha?
27: Com. é uma coisa que também quer a boneca com outra coisa, com, assim, boneca com o cavalo.
25: Ela escreveu ela, boneca com cavalo.
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0: 10h29.
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0: 10h51.
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0: 119.
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0: 11 e 16.
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3: Tem dias que parece que está tudo pesado demais. Nesses momentos, não tente carregar tudo sozinho. Falar sobre o que você está sentindo pode ser o primeiro passo para buscar ajuda. E cuidar da saúde envolve cuidar da alimentação, do sono, do movimento e da sua rotina. Mas quando percebemos que a nossa saúde emocional não vai bem, é importante procurar ajuda profissional. Um psicólogo ou um psiquiatra, eles podem ajudar você a entender melhor o que está acontecendo e buscar um tratamento adequado. Não tenha vergonha de pedir ajuda. Cuidar de você é uma atitude de coragem. Eu sou a Nutri Kerlin, transforme seus hábitos, cuide da sua saúde e viva melhor.
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0: 11:24.
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0: 11:38.
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0: 11:55.
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4: 11:57. 11:57.

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2: 5 horas. Muito bom dia. Estamos começando mais um programa Nativismo aqui pela Rádio Top 104 FM, São Miguel do Oeste, Santa Catarina, Brasil, e também retransmitindo pela Rádio Iaboti 99.3 FM e também Rádio Cielva 107.1 em São Pedro, província de Misiones, na Argentina. Programa Nativismo vai ao ar de segunda a sábado, das 5 da manhã até 15 para as 8 da manhã. Então você que está me acompanhando através do rádio ou através da internet, a partir de agora, um bom dia, uma boa quarta-feira, hoje dia 23 de setembro de 2026. E vamos começar a nossa programação com a oração da serenidade. Concedei-nos, Senhor, a serenidade necessária para aceitarmos as coisas que não podemos modificar. Coragem para modificar aquelas que podemos. E sabedoria para distinguir umas das outras. 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Então a todos mais uma vez, nosso muito bom dia. 5 horas 2 minutos e Odilon Ramos declama Ave Maria do Peão.

ponte do sol que descamba, o dia se aproxima pro arremate. Pelos campos e nos matos da querência, o revoar da bicharada voltando aos ninhos. É hora de recolhimento. No rancho que há no interior de mim mesmo, eu, gaúcho de fé, me arrincono e medito. Despindo o poncho da vaidade e do orgulho, tiro o chapéu, apago o pito e me achego para uma prosa com o patrão maior. Na sua presença, meu sangue quente de farrapo se faz manso caudal. Entrego-lhe minha alma, afoita de alcançar lonjuras e abrir cancha em busca do destino. Renuncio minha chucra rebeldia e me faço doce de boca e macio de tranco pra dizer: graças, patrão, por tudo que me deste. Por esta querência, senhor, que meus ancestrais regaram com seu sangue e que aprendi a amar desde piá. Pelos meus parceiros desta ronda da vida, sempre de prontidão para me amadrinharem na camperiada mais custosa ou para matearem comigo na hora do sossego. Reparte com eles, patrão, esta fé que me deste e este orgulho pela minha querência. Ajuda, patrão, a manter acesa esta chama. Concede sempre ao gaúcho a força no braço e o tino para saber o que é correto. Dá-nos consciência para preservar a nossa cultura livre da invasão dos modismos. Conserva a essência e a beleza da nossa tradição. Com licença, patrão, que vou aproveitar a olada para um dedo de prosa com Nossa Senhora.

0: prenda do céu. Contigo está o Senhor da estância bela. Tu és bendita entre todas as prendas, e bendito é o piá que trouxeste ao mundo, Jesus. Maria, Mãe de Deus e Mãe de todos nós, roga pela querência e pelos gaudérios que aqui moram, nesta hora e no instante da última cavalgada. Amém.
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0: Miguel Marx cantou para nós Brumas do Amanhecer. E também cantou para nós aí, ou declamou para nós, né? Odilon Ramos, Ave Maria do Peão. É o Nativismo pela Top 104. Agora então vamos à previsão do tempo para ver, segundo o Climatempo, como o tempo se comportar de hoje até domingo. Portanto, hoje, quarta-feira, dia 23, sol com muitas nuvens durante o dia, períodos de céu nublado, mas não chove. O tempo é bom, temperatura mínima 6 graus e a máxima 20 graus. A temperatura nesse momento está em 10 graus centígrados. Vamos ver a previsão do tempo para amanhã, quinta-feira, dia 24, tempo bom, temperatura mínima 9 graus, máxima 26 graus. Previsão para sexta-feira, dia 25, também tempo bom, temperatura mínima 14 graus, máxima 29 graus. Previsão para sábado, dia 26, também tempo bom, temperatura mínima 15 graus, máxima 31 graus. Previsão para domingo, dia 27, tempo bom, temperatura mínima 15 graus, máxima 31 graus. Então, esta é a previsão segundo o Climatempo. Vamos recapitular? Então vamos lá. Então, segundo o Climatempo, marca que hoje, quarta-feira, dia 23, tempo bom. Quinta-feira, dia 24, tempo bom. Sexta-feira, dia 25, tempo bom. Sábado, dia 26, tempo bom. Domingo, dia 27, também tempo bom. Esta é a previsão segundo o Climatempo.
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0: Muito bom dia, meus amigos. Agora são 5 horas 12 minutos. Temperatura, nesse momento, marcando 10 graus centígrados. Luiz Marenco canta para nós. Foi bem assim que vi.

0: 5 horas 17 minutos, temperatura 10 graus.
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5: Muito bom dia, meus amigos. Agora são 5 horas e 20 minutos. Temperatura marcando 10 graus centígrados nesta manhã. Jorge Missioneiro canta Cria da Bossoroca.

0: 5:26, temperatura 10 graus.
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13: Muito bom dia, meus amigos. Agora são 5:31, temperatura 10 graus. Um abraço aí para minha amiga Marta Clauk e a toda a família Clauk lá em Romelândia. O meu amigo Jonathan, meu amigo Maninho, lá em Dionísio Cerqueira. O Cláudio Trombeta, a Solange Bigaton, o César de Vila, o Juliano Luan Kaiser, o Danimar Zucolotto, o Valdir da Costa e os demais amigos aí, um bom dia, uma boa quarta-feira. Um abraço também para o Adriano Bertoldo, a dona Karen, o pessoal daqui Lava Bom Dia. O Vinícius Hensel também está por aqui, a Marisa Pani, o Juliano Luan Kaiser, né, já falei. E os demais amigos, um bom dia. Luiz Carlos Borges canta Fandango em Soledade.

0: João Luiz Correia cantando para nosso fandango em soledade. 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Cinco horas, 39 minutos, temperatura 10 graus.
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7: Muito bom dia, meus amigos. Agora são 5 horas 41 minutos, temperatura marcando 10 graus. Lecenoir canta Amigo. Essa música é composição do nosso conterrâneo aqui de São Miguel do Oeste, Marcelo Marques, o Mano Marques.

0: 5 horas 44 minutos, temperatura 10 graus.
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12: Muito bom dia, meus amigos. Agora são 5:50. A temperatura marcando 10 graus centígrados desta manhã. Luiz Carlos Borges canta Caçapavana.

0: 5 horas 55 minutos, temperatura 10 graus.
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15: Muito bom dia, meus amigos. 6:02, temperatura 10 graus. Vamos para os abraços. Um abraço aí para o Vanderlei de Césaro. Também o Ricardo Scholl. A Cleide Royert. Também o Orlando. Cleide, não tá na Cavalgada Integração? A Marinês. Karvinsky, o Oda Medino, também aí o Caco, o Sérgio Brandão, Rocky Noff também está por aqui, e os demais amigos, um bom dia. Monarcas cantam Brasil de Bombacha.

0: 6:07, temperatura 10 graus.
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9: 6:15, temperatura 10 graus. Um abraço aí pro meu amigo Evandro da Tecnotel, meu amigo Jonathan, meu amigo Maninho, Ricardo Scholl, Luiz Carlos Schneider, homem de transporte escolar, e também os passageiros. Bom dia. Sidley Alba, bom dia. Valdemar Vaz, lá no Romelândia. O Deir Cordeiro. A Sully. Como é que tá a Sully do Santos? Como é que tá a Sully? Tudo bem? O Jair Peliza lá em Chapecó. O Sidney Minosso. O Cláudio Rigon. O Oda Medino lá no Anchieta. O Moisés Boff. Bom dia, Moisés. Tudo certo? Um grande abraço, meu amigo. E o grupo Querência Canta. Filosofia de Andejo.

0: 6 horas 23 minutos, temperatura 10 graus.
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0: Muito bom dia, meus amigos. Agora são 6 horas 24 minutos, temperatura marcando 10.

10 graus centígrados. Um abraço aí pro meu amigo José Marcos Lopes e a dona Sheila e o pessoal da farmácia Santa Rita. E um bom dia para vocês, um bom trabalho. Grupo Cordiona canta A Neta da Viúva.

0: Grupo Cordiona cantou para nós A Neta da Viúva. 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Seis horas 31 minutos, temperatura marcando 10 graus. 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
1: Muito bom dia, meus amigos. Agora são 6 horas 43 minutos. Temperatura, nesse momento, marcando 9 graus. Quero mandar um abraço aí para o Sérgio Brandão. Também para o Fabrício Sequim. Vander Gruber e a Dona Dulce. João Jefferson Klaus. Também Mário César, o Fujão, lá no São José do Cedro. O Adilson Pelissari, lá no Sorriso. O João Jefferson Klaus, o Valdemar Vaz, lá no Romelândia. Neca Canei, meu amigo Juca. E os demais amigos, um bom dia a todos. Muito obrigado aí pela companhia. E eu quero reforçar o convite, né, para o Baile dos Cavalarianos, que acontece dia 17 de outubro, com Braga Neto e grupo Laço de Guri. Um bailão de gastar o salto da bota. É um baile bem fandangueiro. O Braga Neto é um artista conhecido aqui na região. A gente toca bastante músicas dele aqui, né? Mas no baile são músicas mais dançantes. Né? Então você que gosta de um baile de fundamento, é nesse dia 17 de outubro, o Baile dos Cavalarianos. Uma promoção do Grupo de Cavalarianos aqui do Porteira Aberta. E esse baile vai ser aqui na sede social, aqui no CTG Porteira Aberta. Então você que queira adquirir o seu ingresso, o valor da mesa é R$ 250,00. Traje pilchado ou social. Então você que queira reservar o seu ingresso, pode ser com Gelson Silva no 499-8834-5660 ou com o Rudimar no 499-9998-2488 ou na secretaria do CTG ou com os componentes do grupo de cavalarianos. Faça a sua reserva, não deixe para a última hora. Já vendemos uma grande quantidade de mesas, né? O nosso objetivo é vender 120 mesas. Já vendemos uma grande quantidade, então não deixa para a última hora, porque depois, em cima do laço lá, não tem mais vaga, né? Você vai ficar fora desse grande evento. E vai ser um bailão, mas baile de fundamento. 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Então você que queira vir no dia 17 de outubro no baile aí, não te preocupe. Pode fazer a tua reserva ali no hotel, né? E fica no fandango até o encerramento do fandango. E vem pro hotel, tira aquele cochilo caprichado e depois vai para casa bem tranquilo, né, tio? Essa é a ideia, né? Que você que mora longe, tá bom? Então tá dado o recado. Abraço aí pro Luiz Bianchi. Como é que tá, Luiz? Vai no baile? Tô te esperando por lá, né? O Silvio Rogério Minuso também. Um abraço, meu amigo. E os demais amigos aí. Um bom dia a todos. Abramo Machado e o Felipe Araújo cantam para nós No Rastro da Galeria.

0: 6 horas 51 minutos, temperatura 9 graus.
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0: 6 horas 57 minutos, temperatura está em 10 graus. Vamos trazendo aqui o Hamilton Lima, cantando Balseiros do Rio Uruguai. Logo em seguida tem o horário eleitoral obrigatório, às 7 horas e 26 minutos, a gente retorna.

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6: 7 horas 26 minutos, temperatura 9 graus. 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
3: Muito bom dia, meus amigos. Agora são 7 horas 33 minutos. A temperatura está em 10 graus. O Chiquito e o Bordoneio cantam da Estância para Venda.

0: O Chiquito e Bordoneio cantaram da Estância pra Venda. 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Top 104. 7:40, temperatura nesse momento 10 graus. 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
0: Olá, meus amigos, estamos chegando a mais um final do programa Nativismo, agradecendo a você que está aí na nossa companhia desde as 5 horas da manhã, pelo rádio, pela internet, e a partir das 6 e meia da manhã também transmissão pelo Facebook. Então, a todos aí, uma boa quarta-feira. 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Todos mais uma vez um grande abraço e até amanhã.

0: Tempo e temperatura. Tempo bom, temperatura 10 graus. 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
7: A minha rádio é top, são 8 horas e 3 minutos. Quarta-feira, 23 de setembro de 2026. O tempo é bom em São Miguel do Oeste. E a temperatura, diferente do que tá marcando aqui no maluquinho da Top 104, tá mais frio aí fora, cara. 9 graus e meio, pode botar 7 graus e meio em São Miguel do Oeste, congelando. É o nosso frio em pleno setembro, quase outubro. Eu sou Gelson Silva, tô chegando para ficar com você a partir de agora até o meio-dia, aqui no som da Top 104 e com o patrocínio de Refrigeração Spengler, a casa do ar-condicionado para São Miguel do Oeste e região, CJM Construtora Incorporadora, Centro de Diagnóstico Casa Vita e Natal Premiado CDL já começou, tá começando o Top List
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1: A minha rádio é top, Igor Bruce. If Tomorrow Never Comes, abrindo o Top List, um pouco da história da memória da Top 104, a edição 1 de hoje. Top 104, 8 horas e 7 minutos. 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
1: A minha rádio é top, são 8 horas e 11 minutos. Top List está no ar na Top 104. 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Seguimos com o Top List na Top.

0: A minha rádio é top. E não tem aquele ditado que diz que tem dias que tudo que a gente precisa é disso? You ought to know. Creedence Clearwater Revival. Have you ever seen the rain? Engenheiros Havaí 3x4 aqui na programação da Top 104 na manhã. 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

0: 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Bora pro intervalo da Top 104. 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A temperatura em São Miguel do Oeste está agora em 8,5 graus. 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
5: São 8 horas e 27 minutos. 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A gente vai ao vivo a São Joaquim. Bom dia, Ronaldo Coutinho.
6: Bom dia, doutor.
5: Olha, Ronaldo, agora nesse momento 8 graus e meio em São Miguel do Oeste, mas deve ter feito muito mais frio, porque tá congelando aqui em São Miguel, Ronaldo.
6: Não, sim, tá frio. No alto ficou em 6, 7 graus, nas baixadas 4, 5, alguns pontos até 3. Aqui na Serra também deu negativo, no Rio Grande do Sul também deu alguns pontos negativo. Aquele frio forte para setembro, mas um frio normal de inverno. Só que para setembro, ainda mais já indo para o final de setembro, já é um friozinho de respeito. Aqui em casa chegou a zero e pouco, um grau e pouco de temperatura, também é baixo. E a tendência é que a gente tenha condições de tempo bom, com calorzinho à tarde, né? Passando aí dos 22, 23 graus, um pouco mais, um pouco menos. Amanhã também faz frio, pode ficar abaixo de 10 graus, agradável à tarde. Na sexta e sábado fica mais quente, friozinho de manhã, calor à tarde, tudo tempo bom. No domingo pode ter alguma pancada de chuva à tarde e noite, ou com mais chance a partir de segunda. Da Climatera, Ronaldo Coutinho.
5: Muito bem, Ronaldo Coutinho trazendo pra gente a previsão do tempo aqui na Top 104, com o patrocínio de Britador e Concretos Volta Grande. 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
7: Welcome. A minha rádio é top, são 8:40. De volta com o Top List, a lista das músicas do passado. Fizeram sucesso aqui na programação da Top 104. 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

0: cara briga com as mulheres, faz e acontece. Mas há 33 anos, exatamente no dia 17 de outubro de 1993. Exatamente isso, 1993. Latino implacava, me leva! E aí não tem como fugir desse passinho, não tem como fugir desse charminho dessa música, né? Porque é um charme. Chama no charme, chama no passinho, e aí me leva, baby, me leva! Fechando o Top List, edição limitadíssima nessa manhã de quarta-feira. Devido ao nosso compromisso com o espaço de propaganda eleitoral obrigatória no rádio. Mas acabou meio-dia e 25, depois do espaço de propaganda eleitoral obrigatória no rádio. A gente tá de volta com mais uma edição do Top List, né? Ah, baby! Me leva! 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Hora do intervalo da Top 104, temperatura congelante em São Miguel do Oeste, 10,5 graus. Cara, isso é uma sacanagem desse frio essa época, né? 10,5 graus de temperatura. 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Bora pro intervalo agora. Nos despedindo de latino. Tchau. Tá na hora. A vida é assim. Idas e vindas. 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

4 minutos. Manhã de quarta-feira, 23 de setembro de 2026, 12 graus de temperatura. Dia lindo aí fora, céu azul de brigadeiro. E você tá na melhor rádio do teu rádio. Nós somos emissora afiliada à Rede Peperi de Comunicação. E a gente fala pelo 104,9, a nossa frequência clássica no FM para todo o grande oeste de Santa Catarina, parte do noroeste do Rio Grande do Sul, sudoeste do Paraná e pro mundo todo no peperi.com.br. E aí, como é que tu tá? Tudo bem contigo? Então tá tudo bem comigo também. Eu sou Gelson Silva, em sintonia com você sempre até meio-dia. 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

0: 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Top 104, são 9 horas e 9 minutos. 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
3: A minha rádio é top, são 9:16. Manhã de quarta-feira, tá no som da Top 104. 991711049, pede o teu som, faz com a gente a programação. A programação mais top do teu rádio, né?

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0: Valeu,

0: Sharp, You're So Fine, na programação da Top 104, na manhã de quarta-feira, dia lindo aí fora, tá legal, né? Demais esse dia. 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Temperatura em São Miguel do Oeste tá em 14,5 graus. 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

0: Ponto de equilíbrio, Deus existe, Calvin Harris e Jay-Z, Satisfy. E aí eu fui lá no fundo do baú e trouxe Legião Urbana, Tempo Perdido. Quanta verdade nessa letra. Da Legião Urbana, Tempo Perdido. São 9 horas e 57 minutos. A temperatura em São Miguel do Oeste está em 15 graus e meio. 16 graus em São Miguel do Oeste. 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São 9h59. 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
4: Setembro Amarelo nos lembra da importância de cuidar da saúde todos os dias. Cuidar de você precisa fazer parte da rotina. Alimentar-se bem, dormir o suficiente, movimentar o corpo, ter momentos de descanso e estar perto das pessoas que fazem bem. A alimentação é o combustível do nosso corpo e pode contribuir para o nosso bem-estar, mas também a saúde é o olhar para o que sentimos. E se em algum momento tudo parecer difícil demais, lembre-se, sempre vai existir alguém que pode ajudar. Você não está sozinho. Converse com alguém de confiança, busque profissionais que possam acolher e ajudar você. Cuide de você e das pessoas que você ama. Eu sou a Nutri Kerlin, transforme os seus hábitos, cuide da sua saúde e viva melhor.
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28: Aí, vamos lá, agora.
29: Pega na orelha dela e bota pra dentro de casa.
28: Uhum. Eu sou catinha.
29: E daí? Toda vez que eu tô namorando com ela, teve um dia que eu tava na igreja.
28: Ah,
29: tava lá na
28: era
29: igreja,
28: com o
29: pai dela
28: ainda.
29: Tava lá, eu não vi o pai dela, um monte de gente.
28: Ah.
29: Aí o pai dela chegou lá, ela tava eu e ela lá e o pai dela.
28: Ah.
29: O pai dela chegou lá, saia daí, eu não já disse que não queria ver você com esse cara. Cachorro. Chamou ela de cachorro.
28: Aí.
29: Menina, não aguentei não. Fui lá e mordi na canela dele.
28: Muito boa, sucatinha. Valeu, bebê.
30: Boa. Só faz mal. Só faz mal se você não tiver dinheiro pra comprar. Porque aí você fica nervoso.
28: É, tem algumas coisas assim. Isso aqui, ó. Isso aqui só faz mal se o cara não tiver dinheiro pra comprar. Aí. Olha lá.
30: Porque só faz mal.
31: Entendeu? Até o cara consegue, vai manter.
30: Tem dinheiro pra comprar.
28: Aí, ó.
30: Porque aí você fica nervoso, fica irritado, fica com vontade. Aí faz mal. Agora, se tiver dinheiro, isso aqui faz um bem que tá.
28: Viu? Aí,
31: é. O cara entrou num bar e perguntou pro atendente: qual é a altura máxima de um pinguim? Tu sabe me dizer? Pô, cerca de 1 metro, mais ou menos. Tu tem certeza que não existe pinguim mais alto que isso? Claro que não. 1,20 m no máximo. Não mais que isso. Caralho, atropelei uma freira.
28: Passou o carro na freira.
32: Bobaião.
31: Fale de sua profissão de uma maneira criminosa.
32: Criminosa?
31: É. Vendo drogas.
32: Ô, louco.
31: Farmacêutico. Eu forço as pessoas a fazerem o que elas não querem.
32: É louco.
31: Personal trainer.
0: isso aí.
31: Todo grande dia, verdade. É, eu, todo dia eu mexo no lugar que muitos querem entrar. Ginecologista.
0: Ai, ai, ai.
31: Transporto pessoas mortas.
0: Tô louco.
31: Motorista e funerário. Faço o serviço sujo, que ninguém quer fazer.
0: Aí.
31: Diarista.
0: Faz sentido.
31: Altero identidade sem deixar vestígios.
0: Ô, louco.
31: Maquiadora.
28: Maquiador, é verdade. É,
31: ofereço coisas para as pessoas cheirarem e depois eu vendo. Atendente de perfumaria.
0: Que barba.
31: Faço as pessoas sentirem dor e ainda levo o dinheiro delas. Massagista. Mantenho 35 crianças em um ambiente fechado e não deixo sair.
0: Ô, louco.
31: Professora de creche.
0: Ai, oi.
31: Passo horas do meu dia planejando como eliminar certas pessoas. RH.
28: Ah, boa.
31: O bagulho é louco e eu tomo conta da boca.
0: Sou
31: dentista. E a última, trabalho já há 10 anos com pó branco.
0: É doido?
31: Padeiro.
26: Boa. 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
2: A Conmebol divulgou a tabela para as semifinais da Libertadores da América e Copa Sul-Americana. A semi da Libertadores começa dia 14 de outubro com Fluminense e Palmeiras no Maracanã. O outro confronto é Estudiantes e Flamengo no dia 15 de outubro na Argentina. Já as semifinais da Sul-Americana começam no dia 13 de outubro com Boca Juniors e Vasco às 21h30 na Bomboneira. A outra semifinal será entre Atlético Mineiro e City Torque. Jogo de ida marcado para o dia 14 de outubro às 19h na Arena MRV. Jogos da volta nos dias 20 e 21 de outubro. 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
0: A minha rádio é top, são 10 horas e 34 minutos. Amanhã de quarta-feira, de tempo bom em todo oeste, extremo oeste catarinense.
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0: Bora interagir com a audiência da Top 104. 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Duas músicas que a gente coloca para você aqui. Você vai escolher a música 1 ou a música número 2 através do nosso WhatsApp 991711049 e fica concorrendo ingresso pro cinema, tá bom? Música 1 é essa aqui, ó. Tiesto e Karol G, Don't Be Shy. A 1 do Inter Music. Jesse Carol G, Don't Be Shy. E a 2 é essa aqui, ó.
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0: Vitor Klein, Joyce Alani.
19: Parei de fumar.
0: Abalo psicológico.
19: Tá
0: 991711049. Tá começando na Top Inter Music. Decide a parada aí.
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0: A minha rádio é top, Tiesto e Karol G, Don't Be Shy, a vencedora do Inter Music. Edição na manhã, nessa quarta-feira aqui na Top 4. Temperatura em São Miguel do Oeste tem 17,5 graus. 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

como é que você tá? Tudo bem contigo? Ó, legal, então tá tudo bem comigo também. Eu sou Gelson Silva, em sintonia com você sempre até o meio-dia aqui no Som da Top 104. Nós somos emissora afiliada à Rede Peperi de Comunicação e a gente fala pelo 104,9, a nossa frequência clássica no FM, para todo o Grande Oeste de Santa Catarina, parte do Noroeste do Rio Grande do Sul, Suroeste do Paraná e pro mundo todo no peperi.com.br. Claro que sim, manhã de quarta-feira a gente está de volta na Top 104 com o Top Sucesso. A partir de agora a gente vai listar para você as músicas mais pedidas, os destaques, novidades da programação da Top 104 que tá rolando por aí, né? O que rola por aí a gente toca para ti aqui na programação da Top 104 com o patrocínio de Piscina São Miguel. 29 anos, mergulhe na diversão. 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Trazendo as mais pedidas, destaques e novidades da programação da Top 104. Beleza, bora lá então. De som novo da Ellie Goulding aqui na programação da Top 104. Nessa manhã. De quarta-feira. Bora lá, Ellie Goulding.

0: Topi Ali Conti For You Entertainment. Dentro do Top Sucesso, a lista das mais pedidas, destaques, novidades da programação da Top CN4 na manhã de quarta-feira. Top 104, são 11 horas e 10 minutos. 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
1: News Esportes. Criciúma e Operário se enfrentaram pela 29ª rodada da Série B do Campeonato Brasileiro ontem no estádio Heriberto Hilse. O clube paranaense surpreendeu os donos da casa e venceu por 2-0. O resultado ampliou a sequência invicta do Fantasma, que agora não perde há 6 jogos. Por outro lado, o revés aumentou a crise do Criciúma, que chegou a ser líder em algumas rodadas e agora caiu para a 6ª posição, sendo ultrapassado pelo próprio Operário, que pulou para 5º lugar. O Tigre agora está 3 pontos atrás do Juventude, primeiro dentro do G4. A 30ª rodada acontece a partir de sexta-feira. E teremos o clássico catarinense, Criciúma e Avaí, domingo às 11 horas no Heriberto Hilse. O Tigre tentando voltar no G4 e o Leão da Ilha tentando sair da zona de rebaixamento. 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
13: A minha rádio é top, são 11 horas e 19 minutos. 20 graus de temperatura em São Miguel do Oeste. 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

Retro, no Top Sucesso, a lista das mais pedidas, destaques, novidades da programação Top 104. 20 graus de temperatura em São Miguel do Oeste, informação da Supremo, soluções e limpeza. 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
3: Bom dia pra você, são 11 horas e 37 minutos. De volta com o Top Sucesso. Listando as mais pedidas, destaques, novidades da programação da Top 104. 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
3: Segue, 11:38.

0: Maneva e Tati Portela, Tempestade e Harry Styles, American Girls, para fechar o Top Sucesso edição dessa quarta-feira aqui na programação da Top 104. 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Vem ao intervalo da Top, espaço de propaganda eleitoral obrigatória no rádio. E às 12h25 tem Top List, tá? 6 da tarde eu tô de volta no Bem Louco da Top 104. É só se ligar e curtir.
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2: Top 12 horas 28 minutos. 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

0: 12 horas 48 minutos. 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

0: 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Temperatura agora na casa dos 20 graus, não dá mais para ignorar o clima na nossa região. É vendaval, granizo e até tornado. 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

De volta na Top, 13 horas 8 minutos. Ótima tarde pra ti dessa quarta-feira. Temperatura agora na casa dos 20 graus. Boa quarta-feira, segue na boa, segue na Top.

0: Tá na top agora 1h14. 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
1: News Esportes. O Campeonato Brasileiro está de folga até o próximo dia 7 de outubro por conta da Nata FIFA, com os amistosos da seleção brasileira. Primeiro amistoso é amanhã contra a Austrália, às 7 horas, pelo horário de Brasília. No dia 29, tem o segundo amistoso também contra a Austrália, no mesmo horário. Ainda no dia 3 de outubro, o Brasil enfrenta a Índia. Amistoso será o primeiro enfrentamento entre as duas seleções da história. O jogo está marcado para as 11 horas em Calcutá. 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

13 horas 25 minutos. Tarde de quarta-feira, temperatura legal agora na casa dos 21 graus. Essa é a Top 104, Suano Costa ao vivo contigo. Vamos junto, boa tarde.

0: Top 104 agora, 1h34. 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

beleza grande, galera, boa tarde pra você. A gente já tá de volta na programação da Top. Tio Lucas no ar, a partir de agora, contigo. Claro, na Top 104, a trilha sonora que faz teu dia mais feliz. Vem comigo então, você vai chamar nosso WhatsApp 99171-1049 para programar tua música favorita aqui na Top. Nosso WhatsApp é o 99171-1049. Você também vai participar do Inter Music às 13h15. 4 horas vai ter Rapidinhas do Bem Louco, 4h30 dose dupla. 5 horas Top List às 6 da tarde, o Bem Louco ao vivo na Top com você. Tempo bom nessa tarde de quarta-feira aqui em São Miguel, a temperatura em 21 graus.

0: beleza, a gente já tá de volta na programação da Top. Você acabou de ouvir nesse bloco, lá no comecinho teve One Republic, I Ain't Worried, Imagine Dragons, It's Time. E a gente fechou com Vera Louca, Borracho e Louco. Falando em Borracho e Louco, essa é a expectativa de a gente estar em mais um October, talvez nessas condições, não sei, talvez sim, talvez não. E a gente está recebendo aqui as soberanas da Oktoberfest de Itapiranga, a primeira Oktoberfest do Brasil, a mais tradicional do sul do mundo. E eu vou começar falando com a Stephanie, que está aqui com a gente. Stephanie, que é a segunda princesa lá da Oktober de Itapiranga. Stephanie, bem-vinda à Top 104, que alegria receber vocês aqui. E anualmente sempre passa aqui o time de soberanas, né, para divulgar as festividades da Oktoberfest. Esse ano não é diferente, só que já tá aí, né? Nesse final de semana já começa. Boa tarde, Stephanie.
1: Boa tarde, Lucas. Boa tarde a todos os nossos radio-ouvintes. É isso mesmo, nesse sábado a gente já tem o início da nossa 47ª edição. E para mim é uma honra, meu nome é Stephanie Zosblemer e represento o nosso município com muita alegria. Até porque a nossa Oktoberfest é uma festa que une gerações. E é isso que a gente quer mais uma vez, que seja uma festa onde muitas pessoas frequentem, bebam seu chopp, aproveitem da comida típica e com certeza a alegria não vai faltar.
0: Que maravilha, né? Começa nesse final de semana. O que nós temos nesse final de semana de início já?
1: Nesse sábado a gente vai ter a abertura lá em linha Presidente Becker, com o tradicional desfile cultural. Também vai ter a sangria do baril de chopp. E após nós vamos ter o jantar típico e também a noite adentro vai ter muitos shows que eu vou deixar para minha colega soberana falar mais desses shows para vocês, mas com certeza é uma festa para todas as idades e vai ter muita alegria e também muita comida típica. A linha Becker tem uma especialidade nisso. Foi lá a nossa primeira Oktoberfest aqui do Brasil e a gente tem muito orgulho dessa história.
0: Que bacana, Emanuele. É uma história lindíssima da Oktober, né? Que comecei brincando falando aqui de borracho e louco, mas é muita tradição envolvida, né? Tem culinária, tem a gastronomia típica alemã que conquista todos os paladares, tem desfiles, tem dança típica. Enfim, é uma festa de muita cultura, animação e diversão, né? Boa tarde.
2: Boa tarde. Boa tarde, Lucas. Boa tarde a todos que estão nos ouvindo. Então, com certeza, tem comidas, bebidas e diversão para toda a família, para todos os tipos e todos os gostos. E a nossa programação no sábado já começa bem recheada, né? Começa ali pelas 5 da tarde com a primeira a sangria do primeiro baril do shopping, como a Stephanie falou. E aí segue sendo com um desfile cultural lá. E aí depois, então, a noite adentro tem atração de banda Orquestra Continental, Os Liberais, Os Reis da Alegria e também Gelson e Ivan Ayrton. E nossa festa não para por ali, né? Sábado, então, marquem na agenda para vir, mas ainda temos muita programação. A nossa festa segue no dia 13 de outubro, com o tradicional desfile cultural pela Rua do Comércio. E de manhã Stammtisch. E após o desfile, então, tem atração na praça com Gelson e Ivan Ayrton e também café típico colonial no Imigrantes.
0: Muito bem. Emanuele, traduz para mim o que é Stammtisch.
2: Stammtisch é como se fosse um encontro, assim, como é que eu vou dizer? Do comércio, né?
0: Ah, entendi.
2: E o dia D, Deutschland, na nossa praça. A gente faz, tipo, uma feirinha.
0: Ah, entendi.
2: Muita bebida, música, também tem comércio.
0: Ah, vai
2: tudo
0: ter...
2: Tudo envolvido.
0: Tudo já no clima de outubro.
2: Pra envolver
0: que
2: todos.
0: Que bacana, hein?
2: Artesanato também, bastante.
0: Muito legal. Olha, que bela iniciativa. Gabriela, por favor, a rainha da 47ª edição do Oktober. Cara, quase meio século de Oktober, né? Eu acho que a cada ano a gente pensa, né, que quando a gente conversa com as pessoas que organizam, né, a gente sempre pensa o seguinte, porque a cada ano é um espetáculo de evento, né? E pro ano seguinte sempre tem que se esmerar em fazer melhor, e a gente vê que a cada ano realmente é alcançado esse objetivo, né, de trabalhar muito na organização, ajustar detalhes, trazer as melhores atrações e, acima de tudo, fazer uma festa muito bonita para todo mundo. Boa tarde, Gabriela.
3: Boa tarde, Lucas. Boa tarde a todos os radio-ouvintes. Meu nome é Gabriela Laís Klein-Schenhaus. Sou a rainha da 47ª Oktoberfest. E Assim como você falou, nós estamos na 47ª edição e já chegando quase a 50 anos de Oktoberfest. Esse ano também será um pouco mais especial por conta dos 100 anos de colonização de Porto Novo. Então Itapiranga tem muita história, né, para contar. E atrações nessa edição, muitas atrações diferentes não vai faltar, né? No dia 9 de outubro, na sexta-feira, teremos então o grande show da 47ª Oktoberfest com a banda Orquestra Continental. No dia 10 de outubro, teremos a abertura do Complexo Jovem, né? A Ala Jovem, na parte da tarde. E à noite, teremos a banda 15 Show lá de Blumenau e também a banda Danúbio Azul.
0: Que é uma clássica das Oktoberfest da Nube Azul também, né?
3: Com certeza. Até na inauguração do Cine Peperi lá de Itapiranga, eles estiveram lá conosco para abrilhantar lá a inauguração. A gente até dançou lá, puxou os trenzinhos para animar o pessoal.
0: Mas porque teve uma participação especial lá, né?
3: Né?
0: Porque às vezes as pessoas pensam que a agenda lá das Soberanas da Oktober é só ali nos dias de Oktoberfest. Mas vocês, por exemplo, acaba essa Oktober aqui, já tem a escolha das próximas Soberanas e aí já começa todo um trabalho de divulgação, de preparação, né? Porque é um evento que acontece no mês de outubro, mas é um ano inteiro de trabalho que envolve toda a comunidade, né?
3: Isso aí. No dia 11 de outubro, aliás, teremos a parte da manhã o Festival de Coros da Língua Alemã. A parte da tarde será mais atrações para as nossas crianças. Terá pipoca, algodão doce e muito mais. E à noite teremos a escolha das soberanas para a 48ª edição da Oktoberfest, né? Depois a gente tem a banda San Francisco e também a Orquestra Continental. E isso é algo diferente que fizeram para esse ano, que é uma atração diferente para chamar mais o público para a nossa Oktoberfest. E algo assim como você comentou, a gente realmente está correndo por aí nos municípios e tanto no nosso município a gente esse ano está com uma programação diferente. A gente está participando das festas de comunidade até para valorizar mais o pessoal lá de Itapiranga e realmente que eles venham na nossa festa. E não somente eles, assim como o povo aqui de São Miguel e região, a gente quer que todo mundo participe, venha participar e conhecer quem ainda não conhece a nossa festa maior. Porque eu sempre digo que no mês de outubro, Itapiranga se transforma em um lugar onde a tradição ganha vida. E cada visitante passa a fazer parte dessa nossa história.
0: Que maravilha! E quem está interessado aí em ter ingresso antecipado, como é que faz? Tem ingressos antecipados? Tem como comprar combo, compra separado? Como é que funciona isso? Vocês têm essas informações? Quem pode me falar?
1: Stephanie. Quem quiser comprar o ingresso antecipado, então pode acessar o nosso perfil do Instagram, Oktoberfest Itapiranga Oficial. Lá tem um link que você pode acessar e comprar os seus ingressos pelo site. E quem quiser comprar pessoalmente, também temos vários pontos de venda lá em Itapiranga e região. Um deles é a nossa prefeitura municipal, então pode estar adquirindo o seu ingresso por lá. Os valores dos ingressos esse ano, então, estão um pouquinho diferenciados também. Nós fizemos valores simbólicos. Na sexta-feira da cidade, então, dia 9, o ingresso vai estar no valor de R$10. No sábado, então, vai estar no valor de R$20 durante a noite. Quem tem meia entrada pode ser utilizado e quem vier de traje típico completo também pode entrar com um ingresso único de R$10.
0: Que maravilha, para facilitar a vida de todo mundo, né? Só não vai quem não quer dessa vez.
1: Isso mesmo. E no domingo, dia 11, o ingresso será gratuito. Então, não fique de fora, venha prestigiar a nossa festa.
0: Não tem desculpa para não ir, né?
1: Isso mesmo, nós esperamos por todos vocês.
0: Beleza, só quero...

0: Muito bom, Emanuele, a Gabriela e a Stephanie, as soberanas aqui da Oktoberfest Itapiranga, na 47ª edição, que está espetacular, muitas atrações legais, preço diferenciado no ingresso para todo mundo poder aproveitar, acessível a todos, porque o importante é todo mundo estar junto, fazendo festa, celebrando a cultura alemã nessa data especial, comemorando também, celebrando centenário de imigração. Então é muito legal, é um ano significativo na Oktoberfest. Vá prestigiar, confira as atrações, o pessoal trabalha pra caramba, reunião atrás de reunião para definir as melhores formas de ter as melhores atrações para você, comida, dança, enfim, muita coisa legal, toda a comunidade se envolve, as entidades do município, todo mundo trabalha junto, pega junto para fazer um evento legal e você aproveite. Então, nesse ano então a gente tem essas datas diferenciadas, né? Começando na linha Becker agora dia 26, depois no dia 3 tem o desfile, até porque tem a eleição no meio do caminho, né? Então o pessoal optou por fazer dessa forma e ficou legal, porque no fim das contas a gente vai ter praticamente 4 semanas de Oktoberfest aí, todo fim de semana com festa para todo mundo aproveitar e com valores super acessíveis. Não tem desculpa para ficar de fora, né? Vá para Itapiranga, prestigie e comemore, celebre a Oktoberfest. 2h26, daqui a pouquinho a gente volta.
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2: Dezoito minutos para as 3 horas. Uma boa tarde para você. Ligado aqui na programação da Top 104.
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2: Vem junto comigo. Aproveita para pedir o teu som, nosso WhatsApp está conectado, 99171-1049. 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Uma boa tarde para você. Hoje é quarta-feira, já é dia 23 de setembro. Temperatura em São Miguel agora está em 22 graus. Dia bonito, ensolarado. Tempo bom no extremo oeste catarinense.

0: Essa é a Top 104 e Paralamas, Ela Disse Adeus. Teve também Thomas Rhett e Something About a Woman. A programação da Top, agora 9 minutos já para as 3 da tarde. E a temperatura, 22 graus em São Miguel. 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
4: Setembro Amarelo nos lembra da importância de cuidar da saúde todos os dias. Cuidar de você precisa fazer parte da rotina. Alimentar-se bem, dormir o suficiente, movimentar o corpo, ter momentos de descanso e estar perto das pessoas que fazem bem. A alimentação é o combustível do nosso corpo e pode contribuir para o nosso bem-estar, mas também a saúde é o olhar para o que sentimos. E se em algum momento tudo parecer difícil demais, lembre-se, sempre vai existir alguém que pode ajudar. Você não está sozinho. 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
2: 3:07. Você com a gente ligado na programação aqui da Top 104. A rádio oficial dos seus melhores momentos. 22 graus em São Miguel, tempo bom nessa quarta-feira no extremo oeste. Uma excelente quarta pra você.

0: Essa é a Top 104 e a gente ouviu September Cry For You, In Excess com Need You Tonight e Renato Russo mais uma vez. Fica aqui na Top 104 que daqui a pouquinho eu já volto com a edição da tarde do Inter Music pra você.
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0: 3 horas 18 minutos. 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

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Vamos lá, no Intermusic você vai participar escolhendo, votando na música número 1 ou número 2, né? A gente vai tocar duas aqui, você escolhe a 1 ou 2, chamando no nosso WhatsApp 99171-1049. Não esquece de mandar também o nome completo e concorre a ingresso para o cinema. Sabe o que mais a gente tem hoje? Hoje a gente vai ter no Intermusic também ingresso para a festa dessa sexta-feira na ABB aqui em São Miguel do Oeste, que é o Flashback Inesquecível, com a banda Pandora. Uma festa muito legal. A banda Pandora, que é especialista nesse perfil de festa, né, com flashbacks, som dos anos 80, 90, início dos anos 2000. Então, curte aí, participa do Intermusic e concorre a ingresso do cinema. Também um ingresso pro show da banda Pandora na festa Flashback Inesquecível, nessa sexta-feira na ABB em São Miguel. Música número 1 do Intermusic na Top 104 é essa daqui, ó. Música número 1.

0: Gucci, Me Adora. Música número 2. Então vem com a gente, programa aí, aliás, vota na sua música número 1 ou 2, manda o nome completo e concorre a ingresso do cinema, ingresso pro Flashback Inesquecível com banda Pandora Sexta na AABB.
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0: Essa é a Top 104. A gente acabou de ouvir com Pete, Me Adora, música 2 do Intermusic. A número 1 foi Jota Quest, Imprevisível. Top 104, agora são 3 horas e 36 minutos. 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

11 minutos para as 4 horas. A gente já vai tocar de novo a música da vencedora do Inter Music. 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Vamos lá, vamos rufar os tambores na top e anunciar quem tá levando.

0: hoje o ingresso para o CNP Peri. E hoje também tem ingresso para a festa Flashback Inesquecível, que vai ser na sexta-feira agora, dia 25, na ABB, aqui em São Miguel, com a banda Pandora. Quem está levando o ingresso aqui na programação da Top hoje é Eliane Carraro. Fala, Eliane! Opa, vai ganhar ingresso do cinema e também ingresso para ir lá dançar o passinho e curtir com as clássicas do Flashback lá ao som da banda Pandora. E a música vencedora a gente toca de novo agora na Top. A mais votada foi Pitty.
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0: Olha, não sei o que tá acontecendo aqui. Meu Rockset tá cortando no meio. Eu prometo que depois eu toco inteira mais tarde agora, mas não sei. Deu pane aqui. Enlouqueceu de vez. Ai, ai. Tem intervalo agora, vai ter na Top 104 a edição da tarde das Rapidinhas do Bem Louco. Então fica ligado aqui, que daqui a pouquinho eu tô de volta. Temperatura 23 graus agora. 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Top 104, agora faltando 2 minutos para as 4 horas. 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
30: Aí, vamos lá, agora.
31: Pega na orelha dela e bota pra dentro de casa.
30: Eu sou Catinha.
31: E daí? Toda vez que eu tô namorando com ela, teve um dia que eu tava na igreja. Tava lá na
30: era
31: igreja,
30: com o pai Santos
31: dela
30: ainda.
31: Tava lá. Eu não vi o pai dela, um monte de gente. Aí o pai dela chegou lá, tava eu e ela lá e o pai dela. O pai dela chegou lá, saia daí, eu não já disse que não queria ver você com esse cachorro. Chamou eu de cachorro.
30: Aí?
31: Menina, não aguentei não, fui lá e mordi na canela dele.
30: Boa, sucatinha, valeu, bebê.
32: Boa. Só faz mal se você não tiver dinheiro pra comprar. Porque aí você fica nervoso.
30: É, tem algumas coisas assim, isso aqui, ó. Isso aqui só faz mal se o cara não tiver dinheiro pra comprar. Aí. Olha lá.
32: Porque só faz mal.
33: Entendeu? Até o cara consegue, vai manter.
32: Não tiver dinheiro pra comprar.
30: Aí, ó.
32: Porque aí você fica nervoso, fica irritado. Aí. Fica com vontade, aí faz mal. Agora, se tiver dinheiro, isso aqui faz um bem que tá.
30: Eu? Aí,
33: é. O cara entrou num bar e perguntou pro atendente qual é a altura máxima de um pinguim, tu sabe me dizer? Pô, cerca de 1 metro, mais ou menos. Tu tem certeza que não existe pinguim mais alto que isso? Claro que não. 1,20 m no máximo, não mais que isso. Caralho, atropelei uma freira.
30: Passou o carro na freira.
33: Bobaião. Fale de sua profissão de uma maneira criminosa.
30: Criminosa?
33: É. Vendo drogas.
30: Ô, louco.
33: Farmacêutico. Eu forço as pessoas a fazerem o que elas não querem.
30: E louco.
33: Personal trainer.
30: Isso aí.
33: Todo
30: grande
33: dia,
30: verdade.
33: Todo dia eu mexo no lugar que muitos querem entrar. Ginecologista.
30: Ai, ai, ai.
33: Transporto pessoas mortas.
30: Ô, louco.
33: Motorista e funerário. Faço o serviço sujo que ninguém quer fazer.
30: Aí.
33: Diarista.
30: Faz sentido.
33: Altero identidade sem deixar vestígios.
30: Ô, louco.
33: Maquiadora.
30: Maquiador, é verdade.
33: Ofereço coisas para as pessoas cheirarem e depois eu vendo. Atendente de perfumaria.
30: Que barba.
33: Faço as pessoas sentirem dor e ainda levo o dinheiro delas. Massagista. Mantenho 35 crianças em um ambiente fechado e não deixo sair.
3: Pô, louco.
33: Professora de creche.
3: Oi.
33: Passo horas do meu dia planejando como eliminar certas pessoas. RH.
3: Boa.
33: O bagulho é louco e eu tomo conta da boca.
3: Sou
33: dentista. E a última, trabalho já há 10 anos com pó branco.
3: É doido?
33: Padeiro.
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na Top 104 e a gente de volta com você ao vivo depois das rapidinhas do Bem Louco aqui na nossa programação. Sou o Lucas e a gente continua ao vivo aqui na programação da Top 104. Lembrando que hoje é quarta-feira e quarta-feira é dia de cinema. Cine Peperi apresenta hoje mais duas sessões. 19 horas tem Minha Melhor Amiga com Ingrid Guimarães, Mônica Martelli no cinema. E depois, às 9h30 da noite, hoje tem Resident Evil aqui na telona do cinema. Então confere, são esses os filmes em cartaz no Cine Peperi. Hoje, às 19h e 21h30, e é quarta-feira do meio ingresso, né? Todo mundo paga meia entrada no cinema. Som que o Cristiano pediu pra ouvir na Top pra embalar e energizar a tua tarde. Free Your Mind.

0: gente ouviu aí na Top 104 com Roxette, Must Have Been Love, e também Prosper, Free Your Mind, aqui na programação da Top. 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
1: News Esportes. Na noite de ontem ocorreu a Assembleia de Constituição da Associação Cultural e Esportiva para Além dos Limites, a ACEPAL. A data de 22 de setembro foi estrategicamente escolhida por coincidir com o Dia Nacional do Atleta Paralímpico. A ACEPAL é uma pessoa jurídica de direito privado constituída sob a forma da Associação Civil sem fins lucrativos ou econômicos, de caráter cultural, esportivo, assistencial, psicossocial e educativo. A instituição tem a finalidade de promover o desenvolvimento, o incentivo e a difusão da cultura e do esporte, com foco prioritário no paradesporto, em modalidades adaptadas, não convencionais, alternativas radicais urbanas ou emergentes.

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0: Estamos de volta na programação aqui da Top 104, 15 minutos para 5 horas. 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Seguimos aqui no som da Top 104 com a trilha oficial dos seus melhores momentos na Top 104. E eu vou tocar um som aqui, eu vou pedir pra Kat, Catarina. Oi, Catarina, tudo bem? Bem-vinda à Top 104. Ela vai falar que ela não sabia que ela ia falar, mas ela vai. Oi, tudo bem? Boa tarde. Pera aí que eu não ligar, agora sim.
1: Oi, tudo bem? Boa tarde.
0: Tudo bem, Catarina? Você veio aqui pedir uma música pro tio Lucas. Que música é que você indicou? Já a Kat veio aqui porque ela queria inserir um K-pop na programação hoje. Ah, que bonito.
1: É.
0: E aí, tu curte bastante K-pop? A galerinha gosta de K-pop?
1: Eu amo, assim. Em cidade pequena é meio até difícil, assim, você encontrar uns K-popper, assim, perdido pela cidade, né?
0: Uhum.
1: Mas eu tenho meu grupinho.
0: Mas tem umas comunidades de K-pop.
1: Tenho meu grupinho.
0: É? E o que que a gente vai ouvir de K-pop hoje aqui?
1: Vocês vão ouvir Xix do Baby Monster, meu grupo favorito.
0: Então tá tocando já Xix do Baby Monster na top. Valeu, Kati, obrigado.
1: Valeu.
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0: Senhoras e senhores, no baixo da Pandora, Ivan!
1: Você ouviu aí, né, a banda Pandora, com um medley bem legal de Just Can't Get Enough e Always On My Mind, do Depeche Mode e também do Pet Shop Boys, aqui na programação da Top 104. Banda Pandora vai ser a banda que vai estar nessa sexta-feira no Flashback Inesquecível na ABB aqui em São Miguel do Oeste. Toca também Pouca Vogal, Amanhã Colorido e Baby Monster com X aqui na programação da Top. Vem aí o intervalo comercial e depois tem Top List. Só as nossas velharias favoritas. Muita coisa bacana pra matar a saudade com você aqui na 104. A gente já volta. Top 104, agora 3 minutos para 5 horas.
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1: Essa é a Top 104, 5 horas 12 minutos. Boa tarde pra você, tá entrando no ar o Top, Liz.

partir de agora só aquelas que a gente ama ouvir de novo e matar saudade na Top. 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Vamos lá, o Top List vai começar agora na programação da Top 104. Aumenta o som e vem com a gente pra matar a saudade aqui na nossa programação. Abrindo com o som que a Gleice indicou aqui no Top List. Baita som do Bon Jovi. Jenny, don't you take your love to town.

0: Top 104, e a gente ouviu aí com o Bob Dylan e o Johnny Cash, Girl from the North Country. Antes teve Bon Jovi, Jenny, aqui na programação da Top 104 pra você.
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0: Fechando o top list de hoje com Bad Boys Blue, You're a Woman. Teve também OMD com Electricity. E ainda teve Anjos do Hangar com Sinfonia aqui no top list da 104. Vem aí o Bem Louco na top em seguida.
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1: Bem, se liga aí, ó, esse programa não é recomendado pra menores de 14 anos, tá?
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3: E vai um abraço bem chinchado da música que nós íamos cantar a primeira vez, as andorinhas voltaram!
4: Aí!

0: Meu violão tá meio desafinado, mas é, não consegui afinar ontem.
1: Mas é que eu não tô muito bom da voz, eu tenho que tomar mais umas e outras, é.
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4: Tá, começou, Arno, agora? Nem bem abriu o programa. Não, esse programa não é uma reprise. Só pro pessoal ficar ligado aí. O Arno tá com inverdades. Inverdades já no início do programa. Primeiro que ontem ele teve problemas, né? Problemas sérios. E aí... Não, não vou abrir teu microfone agora. Não vou. Não vai ter direito. Não vai ter réplica nem tréplica. É. Boa tarde.
5: Boa tarde.
4: Tudo tá, melhorou?
5: Melhorou? Sim, melhorou do quê?
6: Melhorou daquele ovo?
5: É.
4: Ai!
5: Yes,
4: melhorou
5: daquele jaguar.
6: Ele tá
5: desgraçado. Tava no aniversário
6: da
5: minha mulher.
6: Na verdade,
4: tava no aniversário da mulher dele.
5: Ele tá meio inclusive, assado. Essa pessoa que esteve lá, depois lá do
6: mas isso aí foi à noite. É outra coisa.
5: O horário do programa.
6: O horário do programa o senhor não tava.
5: Tava
6: outra coisa.
5: Prendendo balão nas paredes.
4: É. Olha aqui, ó. O Andrei Paterno disse assim, ó, ele tava com aganeira.
6: Aganeira.
4: O homem tá sempre mal.
6: Eu tava não sei, nada. Tu devia tomar uns prebióticos, um negócio.
4: Prebiótico,
6: pra arrumar, esses intestinos.
5: Prebiótico.
6: Esses prebióticos aí, que senão tá louco, mano.
4: Esses intestinos.
6: Será que não é?
5: Eu acho que nós vamos ter que mudar as regras do programa.
6: Tem regra?
5: É.
6: Eu nem sabia que tinha regra desse
4: programa. As regras do jogo não se
5: sempre
4: mudam.
5: Sempre que um se ausenta por algum motivo, é caganeira, é ovo perdido.
4: Mas eu queria dizer o seguinte, quem começou foram vocês.
5: Não,
4: foi foram vocês, eu
5: foi
4: não.
5: Foi esse demônio. Esse desgraçado.
6: Eu não comecei nada.
5: Foi sim.
6: Se tem uma pessoa que é inocente aqui nesse programa, sou eu.
5: Para, cara se afasta e já vem uma inverdade.
6: Inverdade? Ele tá sensível hoje.
5: Caganeira.
6: Ele tá sensível hoje.
5: É ovo virado, ovo.
4: Mas é o seguinte, ó. Encaminha pra cá o soque no ar do Neuri ontem que eu te mandei, que hoje nós vamos te socar ao vivo aqui. Tá? Não é assim a coisa. Não, não, o senhor não pode simplesmente...
5: Cara, você disse que eu apaguei.
6: Manda de novo.
4: Não, eu tenho aqui, quer ver? Arno, eu mandei. Ah, não, mandei por ali. Puta que pariu, não tem mais.
5: Deixa eu ver.
4: Se lascou. Não, ó, não tem condição. Tudo em ordem, Arno Costa, tudo certinho?
5: Tem aqui.
4: Então, manda ali.
5: Pior que eu tenho, deixa eu ver.
4: Manda ali. Fechou, Pereira, tudo em ordem?
6: Tudo bem, graças a Deus.
4: Muito bem. É o seguinte, deixa eu mandar um abraço especial aqui.
5: Vocês usaram meus vídeos que eu mandei ontem?
6: Não usamos nada.
4: Então, beleza. Que vídeo? Não mandou porra de vídeo nenhum ontem.
5: Mandei sim.
6: Não mandou nada.
4: Não mandou nada.
5: Deu um caminhão.
6: Não mandou nada.
4: Caminhão. Deixa eu mandar um abraço agora no início do programa aqui, pro doutor Zancanaro. Delegado Zancanaro.
6: Como diria o Gauchinho, começou o momento Maguila.
4: Maguila. Um abraço pro doutor Zancanaro. Ele é vereador, líder da bancada do governo de São Miguel do Oeste,
6: na Câmara dos Vereadores.
4: E encontrei ele agora na chegada da emissora aqui. E também ao seu filho Christian. Um abraço pro Christian, conheci o Christian, filho do doutor Zancanaro. Um abraço, ele disse: e aí, Josto? Pô, tá atrasado? Vai começar bem louco. Olha, eu não começo atrasado por minha vontade, mas sim pela incompetência do Lucas e do Arno. De não me entregar o horário.
5: Que eu tenho que ver?
4: De horário no horário. Tu entrega o horário atrasado pra ele, ele me entrega o horário atrasado
5: pra mim. Eu não entrego nada,
4: e daí é assim. Sempre eu que conta.
5: Ele tava entrevistando.
4: Não, vamos lavar a roupa.
6: A culpa é das soberanas da Oktoberfest.
4: Aliás, elas trouxeram a bolacha e não ficou uma bolacha pra mim
6: não
4: comer.
6: Não ficou uma.
4: Quem é que pediu bolacha ontem?
6: Fui eu.
4: Não, quem pediu?
6: Fui eu que pedi bolacha.
4: Eu que mandei.
6: Tá, e aí o que acontece? Elas chegaram aqui, eu não tava na rádio, elas chegaram aqui, era 1:30.
4: Aí o Arno já sabia.
6: O Arno comeu as bolachas.
5: Eu não comi nada.
6: As bolachas ficaram lá no bar da emissora, do lado do café.
5: Tem um ódio de bolacha.
6: Quando eu cheguei, só tinha.
7: Esse tempo atrás eu tava conversando com ele.
4: Aí, ó. E daí?
6: E aí, quando eu cheguei, só tinha mais duas bolachas. Eu comi as duas que tinha.
4: E eu acho interessante o seguinte: o Arno sempre quer ser desculpinha, eu não comi nada.
5: Eu não comi
4: sempre.
5: Nada. Não comi nada.
4: É sempre. Ninguém. A gente conhece ele há 30 anos, não?
6: E nunca foi ele que comeu.
4: Não, nunca foi ele que comeu.
5: Não,
4: nunca
5: não
4: foi. Não, eu não comi nada.
6: Aparece uma buchuda aqui, eu tá ali. Não fui eu que comi.
4: Não fui eu. Mania, é a mania que ele tem. A gente já conhece ele.
5: Sou mineiro.
4: Aliás, a gente conhece o modus operandi dele.
5: Ah.
4: Não comi, não fui eu, aquela coisa toda.
5: Tava assim quando eu cheguei.
4: Já tava assim. Xexéu, tudo em ordem?
6: Tudo em ordem,
4: Tá
6: tudo
4: com frio hoje.
6: Cara, eu tava um pouquinho de frio. Agora já não sei se eu tô com frio ou não tô com frio.
4: De manhã tava frio, cara.
6: Se eu tiro a jaqueta, fico com frio, boto a jaqueta, dá calor. Não sei, cara.
4: Agora são 19 graus, tem 19 graus e meio em São Miguel do Oeste. Hoje de manhã, quando eu saí de casa, a temperatura é de 6 graus e meio.
5: Ô, louco.
6: Tava frio,
5: cara. De manhã tá frio, de tarde tá quente, de noite eu vou estar bebendo.
4: Bom, o Bem Louco tá começando a partir de agora, nessa quarta-feira, meio de semana, certo? Dia Internacional Mundial do Sofá.
6: É verdade.
4: E dia onde eu ouvi Lucas Pereira tocando K-pop na Top 104.
6: É verdade.
4: A pedido da Kat.
6: Você ouviu a
4: Kat? Tu não vai lembrar o nome da música.
6: É Xixi.
4: Xixi. Aí o carioca chega.
6: É um carioca chegando no Serginho. Quer que tu quer?
4: Saladas. Xixi coração.
6: O Beto e a Catarina fizeram uma puta sacanagem comigo hoje. Porque sabe o que aconteceu? Sabe o que aconteceu? O Beto trouxe a Catarina aqui e o Beto duvidava que eu ia tocar um K-pop no meio da tarde.
4: Tomou nos olhos.
6: Não, mas eu não sabia disso. Ele duvidou com a Catarina. Aí ele disse assim, Catarina, se tu fizer o Lucas tocar um K-pop lá de tarde, eu te pago um café lá na Mapô. Aí ela veio aqui já pronta pra me passar a conversa. E aí, Lucas, você podia tocar o K-pop? É. Mas claro, vamos tocar. E aí toquei, bem faceiro. E aí ela se matava rindo e eu não sabia por que era. Daí o Beto me contou, acabei de perder um café. Ele disse, achei que tu ia fazer isso, ia ser mais difícil, ia dizer que não dava pra tocar, que não sei o quê.
4: Como é que a gente vai ser difícil, né, com essas crianças?
6: Eu disse, a Catarina não conheço desde bebezinho, como é que não vou tocar as músicas que ela pede aqui?
4: Tá louco. 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
4: Porra, daí o locutor é boca aberta. É que nem hoje, eu falei pra ele de manhã. Terça do Hortifruti, é quarta-feira, cara. Porra, meu. Vamos lá. É que ele tá atribulado, né, cara? Sando atribulado com espaço de propaganda eleitoral obrigatório no
6: rádio.
4: Mas
6: ainda bem que é só mais
4: 50 dias.
6: É.
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4: 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Deixa eu mandar um abraço, mais um abraço aqui especial. Vai, meu grande amigo Risadinha da Dielo.
6: Risadinha.
4: O Risadinha, no domingo, ele veio almoçar lá no rancho, né? Lá na campeira. E aí veio a convite do Seco e ele me trouxe uma ponta de peito.
6: Opa!
4: Cara.
5: É bom.
4: Sabe aquela ponta de peito que o açougueiro olha, conhece o gosto do cliente, é amigo do cliente uma vida inteira. Ele disse assim: deixa pra mim, cara, eu espetei, que sabe aquela ponta de peito macia? E depois, na hora, só assim, só casqueirando assim, ó.
6: Coisa boa.
4: Risadinha, um abraço pra ti, Risadinha. Muito legal. Aliás, a galera que passou pelo rancho dos Silvas lá nessa semana farroupilha, né? Um abraço pra todo mundo aí, a galera da sexta-feira, no domingo. É muito legal. Bom, estamos em duas lives, Lucas Pereira Oxexel,
6: no YouTube
4: e também no nosso Facebook, né?
6: YouTube e Facebook.
4: A galera que tá no Facebook, atenção, galera, vocês têm que se modernizar, vocês têm que melhorar.
5: Que o Facebook tá fresco.
4: Eu posso continuar falando o que eu ia falar?
5: Fala,
4: mano. Porra, tu me interrompeu, caralho. Então, olha só, você que é do Facebook, você tem que evoluir, você tem que dar um up. Faz o seguinte, continua no Facebook, mas vai também lá no nosso YouTube, Arno, né?
5: Isso aí.
4: E aí vai lá e seja...
5: Se inscreve no nosso canal.
4: Exatamente, seja um inscrito. É. Até o final desse programa aqui para nós chegar a 1000 inscritos. Você que tá no Facebook, tá bom? Da Top 100, agora para falar,
5: Arno. Boa. Não, eu ia dizer o seguinte, que a propaganda política vai até semana que vem só. Dia primeiro.
6: Até
5: primeiro de outubro, quinta-feira.
6: Até quinta-feira. Daí já é eleição, né?
5: E a eleição, cara? É dia 4.
6: A eleição.
5: Domingo no outro.
6: É, exatamente.
4: Já é semana que vem mesmo.
6: Semana que vem. A eleição é no último.
5: A eleição
6: no próximo final de semana.
5: A eleição é onde todo mundo perde o avô, né? Sabe, né? Onde todo mundo perde o avô, que todo mundo diz: onde é que vou votar?
4: Olha aqui, ó, viu? Não, cara, minha mulher, ela disse assim: tá falando pra vocês, seus desgraçados. Seus
5: desgraçados.
4: Alguém pede pro Gelson como foi o nosso jantar ontem à noite.
6: Bah, então tá. Gelson,
5: como é que foi o jantar ontem?
4: Eu não quero falar sobre isso. Não quero falar, eu já disse pra vocês que eu não quero falar sobre isso.
6: Não quer falar, não quero. Se tua mulher mandou, tu vai falar.
5: Sim.
6: Não tem essa opção.
4: Não, cheguei em casa, tinha um prato especial preparado que eu gosto muito, né?
5: Qual que é?
4: Eu não vou falar qual é o prato, mas é um prato muito legal. Fundo. E uma taça de vinho.
5: O prato dele é o fundo.
4: Viu? E uma taça de vinho. Cara, eu emocionado e tal. Pô, na hora que eu fui me servir, tem um tapa no vinho, cara, virou tudo.
6: Puta merda.
4: Agora não quero mais falar sobre isso.
5: Tá? Coisas que acontecem, né?
4: Não quero mais.
5: Acontece nas melhores.
6: Sabe quem mais fez isso?
5: Quem?
6: A Maria. A Maria.
4: Madalena?
6: Maria Madalena. A Maria Estanga, né? Que ela também. Ela primeiro que ela virou suco. E aí quando a Ana saiu pra buscar um pano pra limpar onde ela virou suco, ela virou um vaso de terra e planta.
4: Daí ela saiu gritando.
6: Cara, que coisa mais fofa.
4: Cara, então não quero mais falar sobre isso.
6: Ah, tá. Então.
5: São coisas que acontecem.
6: Não
5: convido,
6: o Gelson pra tomar vinho.
4: Viu? Daí minha mulher criou um clima assim, bah, sensacional. De opa, hoje tem. Hoje tem.
6: Hoje eu vou consagrar.
4: Pá, não vi.
6: Terminou,
4: cara,
6: com o clima.
4: Eu não me lembro se eu tava sem óculos, andei um tapa no vinho, voou vinho pra tudo que é
6: todo. Barbaridade.
5: Foi o vinho.
4: Fazer o quê? Ouvindo e codorna. Vamos lá, Xexel Pereira.
6: Vamos começar com a live,
4: então. O WhatsApp não foi falado.
6: Ah, não foi falado, então. Temos o nosso WhatsApp também para você mandar conteúdos.
4: YouTube também. Falou ou não?
6: Falamos para você se inscrever no YouTube, para migrar do Facebook para o nosso YouTube. Não deixa de te inscrever no nosso canal.
5: Vai lá.
6: Seus desgraçados. Se inscreva. É, nós temos aí, nós estamos, falta pouca coisa para nós chegar ao nosso primeiro milhão.
4: Quantos faltam?
6: Falta 999.999.
5: É, mas tá, pra chegar ao primeiro milhão. Mas vamos, nós estamos, acho que até o final do ano vai.
4: Tá, mas não tem 1.000 inscritos, quantos falta para 1.000?
6: É, falta 999.000, em resumo.
4: Não, para 1.000.
6: Então,
4: para chegar a 1.000.
6: Para 1.000 faltam.
5: 18.
6: 60. Não, faltam 57.
4: Vamos lá, pessoal. Até o final do programa, vamos bater 1.000 e acabou.
5: Sai do Face,
4: sai do Face, vem pro YouTube.
6: Te inscreve,
4: no nosso canal lá. Isso é uma vergonha, cara. Eu não vou fazer mais programa nessa rádio se não tiver 1.000 inscritos.
6: E o nosso WhatsApp qual é, Arno Costa?
5: 99171-1049.
2: Repita!
5: 99171-1049.
2: Acabou. Novo, você ia ser, cara.
5: Ia ser tua mãe.
2: Desgraçado. Ah, não. Minha mãe não. Minha mãe não.
4: Minha mãe.
2: Filha da puta rapadura.
5: Aquela rata. Aquela rata.
4: Filha da puta rapadura.
5: São os desgraçados.
6: Olha aqui, ó. Eu vou começar com a live do YouTube.
5: Não tem nada.
4: Meu Deus, que agressividade.
6: Vitinho tá aqui dizendo boa tarde.
5: Boa tarde.
6: Lúcia! Bom final de bom final de tarde. Bom final de tarde, pois ainda temos sol. É verdade, agora o sol vai um pouquinho mais longe. Então. A Lúcia disse assim: eu lembro que quando eu era criança. Não, a Rúbia, quando a Rúbia era criança.
4: Ah, porque quando a Lúcia era criança faz tempo.
6: É porque nós tocamos ali a música do Teixeirinha na abertura, né? As Andorinhas.
4: As Andorinhas voltaram.
6: Aí ela disse assim que quando era criança, a Rúbia tinha medo do Teixeirinha.
5: Tão louco.
6: Porque ele ficava sentado na casinha do ônibus perto da Reunidas. E a Lúcia ficava rindo da.
4: É verdade.
6: Ficava Teixeirinha lá.
4: Ficava ali.
6: Exato, Teixeirinha. O Jackson Brandalize mandou boa noite.
5: Boa noite.
6: Ariberto Centenário.
4: Grande, Ariberto.
6: Ele mandou aqui boa tarde, ilustríssimos safados. E ele pergunta: Arno, passou a caganeira?
4: Passou
6: dos carção e vazou.
5: Não estava.
4: Ele tava na churrasqueira ontem.
6: Saiu.
4: Daqui a pouco.
6: Saiu.
5: Estava. Teve uma hora que
4: a Jéssica chegou para agradecer. Cara, amor.
5: Eu tô respondendo para ele.
4: Amor.
6: Saiu buzinando.
4: Amor. Namor, que cheiro é esse?
5: Idiota.
4: Eu não estava. Meu perfume novo de eucalipto. Calipial. Cagar no calipial.
6: Não, e ele tava tomando cerveja, sabe onde, cara? Ontem. Num copo que tava escrito Miro Lindo.
5: É um copo de Miro. Um copo do
4: Miro Lindo. Não,
6: só pra botar a boca no Miro ali.
5: Eu perdi o meu Stanley, cara. Precisa se alguém achou um Stanley branco e eu quiser me presentear.
4: Mas em que trajeto?
5: Não, faz tempo isso. Eu não sei onde é que eu deixei.
4: Agora.
6: Perdi em 2008, mas alguém.
5: E o pior é que era o original, né?
4: Não. Copos tem que ser original, né?
6: O Michael Daniel Pires. Boa noite, seus filhos de ruga.
4: Filho de ruga.
6: E ele disse também: ainda bem que o Gelson voltou ao programa. Só o Arne e o Lucas é muito pobrezinho, bem louco.
4: Muito pobrezinho.
5: Pobrezinho. Nossa, desgraçadinho, né?
6: E ele pergunta: Arno, tá melhor da caganeira?
5: Vamos pro inferno, vocês não tá.
6: Então o que vamos fazer se as pessoas estão perguntando?
4: Cara, tu tem que ser um pouquinho mais educado com os teus ouvintes aí.
5: Sim. E os meus colegas não são educados, né?
4: Nós somos educados com você.
5: Inventando inverdades a meu respeito.
4: Mas...
6: Credo.
4: Foi o Shell que falou?
6: Não, sim. Senhor.
4: Claro que sim. Engraçado que é o seguinte, né? Tu convidou ele, foi lá comer a carne que tu assou e ele...
6: Não, ontem ele não assou, ontem foi o Miro.
5: Ontem foi o Miro.
4: Ó!
6: Não vai perguntar que é Miro.
4: Miro tem perdido.
6: Foi o Miro.
4: Eu acho que uma das melhores coisas que acontece, domingo vai acontecer isso comigo, porque eu vou a Tunápolis na casa do meu cunhado. É tu comer o churrasco dos outros.
6: É muito melhor.
4: Cara, eu não consigo comer o meu churrasco.
6: Eu também.
4: Porque quem assa não tem, não adianta. volta.
6: Não é, porque você fica o tempo todo ali em volta da carne, na hora que tu vai comer, tu já...
4: Na vuelta.
6: Já tá enfastiado com o cheiro. Pior que é.
4: Enfastiado.
6: É, tá enfastiado
4: com o cheiro. Enfastiado, é verdade.
6: É, agora enfastiado me lembrou de uma outra expressão.
4: Outra.
6: Que poucas pessoas usam hoje em dia, mas aquela pessoa é uma mentira, é um entojo.
4: Entojo.
6: Entojo.
4: Entojo, é verdade.
5: Literalmente é um entojo.
4: Baitojo uma vez, era forte.
6: Né? Era humilhante.
4: Hoje em dia nada.
5: Tá entojado.
4: O Skol... Hoje qual é o que é mais humilhante hoje?
6: Nada, não tem nada humilhante. Skol mandou aqui, boa tarde, seus tesouros de Tosquia.
5: Ô, louco.
6: Michael Daniel Pires diz assim, seu Aníbal, seu velho bobaião.
4: Vai, já começa
6: a dando... Ele já vem com o pé na porta.
4: Ah, não, fala,
6: seu Aníbal. Seu Aníbal, seu velho bobaião, manda um abraço pro meu amigo médico japonês que acompanha o Bem Louco.
4: Bem Louco.
6: O nome do cara é Seu Tiro. Seu Tiro.
4: Seu Tiro.
6: Seu Tiro, tu chora. Seu Tiro, tu chora. Ai, que barbaridade.
2: Esse é o médico japonês que tu

0: barbaridade.
1: O saldo é muito positivo da Semana Farroupilha.
2: É positivo.
1: Muito positivo. Muita carne, muita cozarada.
2: Cozarada.
1: É, o... teve, inclusive, a Semana Farroupilha. Ela é responsável por combater o aquecimento global.
2: É.
1: Porque a fumaça que sobe das... dos costelão, 48 horas. É, essa fumaceira ela acaba bloqueando os raios solares UV, o X, o Y, o JK, e acaba resfriando o planeta em mais de 2 a 3 graus centímetros.
2: Centímetros. Centímetros.
1: Graus Nelsons.
2: Nelsons.
1: Antes era os Celsius, agora os Nelsons.
2: Os Nelsons.
1: O Celso se aposentou.
2: O Celso se aposentou. É, mas ele tá por ali ainda,
1: tá ali, por ali ainda ali. Ele fica só no caixa ali, mas não, caixa. Não atende Mari Garção. Só cobrando os pila.
2: Só cobrando os pila.
1: Ele pesa a pessoa na entrada e na saída e cobra a diferença.
3: Bem louco.
4: É. Restaurante português.
1: Pesa a pessoa na entrada e saída e cobra. De... mas não deixa a pessoa ir no banheiro lá dentro, senão vai dar diferença no peso. Então a pessoa larga um peso, um quilo no banheiro e fica com crédito ainda. A pessoa fica vai, come crédito. E sai mais leve ainda. E não. Enfim, mas foi muito bom. Aproveitei muito bem, muita... é, gaureliada de a cavalo, muitas cavalgadas,
2: galopeados.
1: É, se somar o que todos os piquetes de laçadores e de cavalarianos fizeram de cavalgada na Semana Farroupilha, nós calculamos que dava umas 387 voltas ao mundo.
2: Meu Deus. 387.
1: É, mais ou menos, 387,8, para não mentir. É, mas foi bonito. Então, graças a Deus, eu fui muito bem. E temos a tradição sendo preservada. É muito bem representada.
3: Tem uma geração, uma geração.
2: É muita emoção.
4: Já dá uma chorada, né?
2: É muita emoção, né, Galdeiro?
1: Eu chamo para ouvir. Eu se emociono.
2: O cara faz o... faz o candeeiro ali, acende na Semana Farroupilha e só apaga no domingo, né? Coisa linda.
1: Linda, é bonito.
2: Aquele fedor de diesel. Estopa velha.
1: Da querosena.
2: Querosena, estopa velha.
1: O Neuri mandou aqui boa noite, seus candeeiros em fim de baile. Eu também tá fedido, porque Deus o livre.
2: Deus o livre.
1: E tá só com a.
2: Só com o fiapo da.
1: É, valeu, Neuri. Neuri, manda de novo o soque no ar de ontem, hein?
2: É, viu? Só no farelo da bolacha.
1: E mais os de hoje, né? Os de hoje e o de ontem.
2: Só no farelo da bolacha.
1: O de ontem foi um, o soque no ar não foi o ar não foi socado em home office ontem.
2: É verdade, em home office
1: foi socado em home office. Hoje tem que ser socado presencial daí.
2: Mandei pra ele, é verdade, socado em home office.
1: Levou uma socada em home office ontem. Aqui no nosso Facebook tem nós temos uma galera aqui também, deixa eu ver quem que tá aqui. Cadê, rapaz? Tu vê, quando tu tá na live, não, aparece que não tem comentário. Tu abre os comentários, tá tudo aqui. É, a Zalete Zos Francener mandou.
2: Oi, ela e o maridão Mário.
1: É, conhece o Mário? Isso, sim. Vizinho do Miro.
2: É, vizinho do
1: Miro. Parente do Alex. Elas mandou
2: parente
1: aqui.
2: Parente do
1: Almiron. É. Só que a Zalete escreveu aqui, ó. Veio aqui no Facebook e escreveu. Assistir no YouTube. Mas então por que não comenta no YouTube, Zalete?
2: Se inscreve lá.
1: Porque ela deve estar vendo no YouTube e na TV e comentou aqui no celular, que é mais fácil. É, a Cristiana Finato Varta também está acompanhando a gente aí.
2: Ela, a Cristiana Finato Varta, ela é mãe do Cauê.
1: Mãe do filho dela.
2: Do Betinho Carreiro.
1: Cauê,
2: grande Cauê. Também estava na nossa Semana Farroupilha lá.
1: Mas a bicharia.
2: Estava lá no rancho do beijo de patrão.
1: Mas a Cristiana, ela mandou boa tarde.
2: Boa tarde.
1: A Salete mandou boa noite, gurizada. A Inédia, boas tardes, gurizadas.
2: Não quero falar nada, nem fazer fofoca, né, mal? O Pia tava de vez em quando lá, tava numas conversas lá, dona Cristiana.
1: Eita.
2: Não sei se não tem nora nova daqui uns dias.
1: O Skol mandou aqui boa noite, pândegas.
2: Pândego? O que é pândega?
4: Pândego.
2: Dá um Google aí, o que é pândego?
4: Engraçado.
1: Pândego.
4: Hilário, engraçado.
2: Não, hilário é pizzas.
1: É. Escreve pândego.
2: Pândego.
4: Pândego é engraçado.
2: Engraçado? Seus pândegos. Que
1: engraçado.
4: É. Pândego, com acento A, significa uma pessoa brincalhona, alegre, engraçada.
2: E sem acento no ar?
4: Sem acento no ar é pandego.
2: É pendejo.

0: Pensamento no Jânio dessa quarta-feira com a força do Palco para Músicos.
1: O palco
0: Vontade.
1: Meu.
0: Vontade.
1: Como é que é?
0: Meu. Palco para Músicos, que chama Vontade.
1: Uhum.
0: Suba num palco com vontade e cante alto.
2: É louco.
1: Aí fora.
0: Ai, ai. Nenhum, eu repito, nenhum obstáculo é grande demais se você desistir antes.
2: Perfeito.
0: Você sabia que quem anda sempre de nariz empinado é o primeiro a pisar na merda?
2: Rolou.
1: É verdade.
0: Dorme com o celular, acorda com o celular, caga com o celular. Agora chama pra ver se atende.
2: Né?
0: Quem será? Nós temos um amigo assim.
2: Ah, né? Mentira.
1: Não, não, repete isso aí, repete.
0: Mentira. Dorme com o celular, acorda com o celular, caga com o celular, agora chama.
1: Meu.
2: Mentira.
1: Nunca.
0: Mas é 3 horas depois.
2: É
0: não, mentira que eu mandei uma mensagem, tu não viu.
1: Não, eu mandei uma mensagem de manhã pra ele.
2: Eu vi, manhã.
1: Mas
2: eu vi, tu me mostrou agora.
1: Eu tive que mostrar pra ele, cara. Eu não ele entendo. Teve isso,
2: meu,
1: cara.
2: Pegou meu celular, só uma mensagem que eu mandei pra ti.
1: Não, tem gente que vai no banheiro, vai fazer o número 2, leva o celular. Eu torço pra que ele caia dentro do vaso, no meio da bosta.
2: A pessoa ou o celular?
1: O celular. Os
0: dois. Aí, o que é que faz com o celular, né? Ai, ai. Se esse povo que é bonito,
2: eu?
0: Tá tudo encalhado,
1: esse povo que
0: imagina,
1: é bonito.
0: Imagina nós parecemos um fogão a lenha rachado.
2: Barbaridade.
1: Fogão a lenha
2: rachado. Fogão a lenha rachado. O pior que racha mesmo,
1: com
2: cara.
1: Com borba, pá, dependendo do fogo.
2: Racha mesmo, cara.
0: Ai, ai, mulherada. Homem, presta sim. Vocês que não querem a pé comer um cachorro que
2: Um prodão, hein?
1: Um prodão. Cara, podrão, fala
0: tem
1: sério.
0: Seu valor, né?
1: Ah, cara, meu Deus do céu. Quem nunca fez uso e comeu um podrão não sabe o que. Cara, dia de festa.
0: Meu Deus do céu.
1: E olha, na nossa época... Tinha parceria.
0: Tinha
1: parceria.
0: Sim. É. Quando um não tinha dinheiro, o outro pagava o podrão pro amigo, né?
1: Isso aí.
0: Minha cabeça diz malha, meu corpo diz dorme.
2: Hoje, se tu tiver dinheiro, tu paga pro amigo.
0: É, louco. Um podrão. Cala a boca, idiota.
1: Desgraçado.
2: Tu não pode perguntar nada, já se fez qualquer coisa.
1: Eu tô sossegado.
0: Tu dá pra viver, né? Minha cabeça desmalha, meu corpo desdorme. Minha cabeça diz come. Sinceramente, eu não sei o que fazer.
1: Não vou fazer mais nada. Não
0: quero mais nada. Esse negócio é querer ficar sozinho e de querer alguém ao mesmo tempo ainda vai me matar. Hoje eu tô com uma dor nas costas insuportável. Carregou alguma coisa pesada? Não, acho que é minhas asas de anjo nessa.
2: Deve descer.
1: As asas de anjo.
2: Deve descer isso aí.
0: Olha, se eu tenho ciúmes, olha só, delegado, quando eu cheguei ela já tava morta. Se estribuchando ali, né?
1: Credo.
0: Estribuchando, né? Olha, agora eu entendi porque fala um casal raiz.
2: É?
0: Porque depois da raiz vem os galhos.
2: Boa.
1: Barbaridade.
2: A galheira, velho.
0: É, a galheira. Nem todo príncipe chega a cavalo. Eu, por exemplo, chego a pé, tropeço e arranco a unha.
1: E eu derrubo o vinho.
2: Pior que eu tinha um cara que eu conheci, cara, isso quando eu morava lá no Rio Grande do Sul, que o nosso querido amigo Paulinho Mexerico botou o apelido do cara de Gaieira.
1: Gaieira.
2: Claro que o cara não sabia. Ó, o Gaieira lá.
1: Ó, o Gaieira, puta que
2: pariu. Ah, falei com o Gaieira hoje. Cara, eu falava todo dia o Gaieira, cara.
0: Gaieira,
2: pelo
0: é bravo,
2: amor de Deus.
0: Né? Amigo de verdade não é aquele que enxuga as suas lágrimas.
2: Não.
0: E sim é aquele que fala que se você ficar de chororô por causa dessa puta, eu vou te arrebentar, cara.
1: Aí sim, é isso aí. Aí
0: vou te arrebentar, né,
1: velho? Pode chorar, seu burro.
0: Tudo é crush hoje em dia.
2: Crush?
0: É, crush pra lá, crush pra cá. Mas na realidade, crush é aquele negócio que já começa com um C, indicando claramente onde você vai tomar se continuar essa palestra.
1: Vai tomar no crush.
0: Bem
1: dentro, bem na arruela do crush.
0: Estamos consternados hoje. Uma triste notícia para a música brasileira. Cerca de meia hora, o cantor Pablo Vittar foi encontrado em seu apartamento compondo uma nova música.
2: Barbaridade. Aí é bucha.
0: Financeiramente eu não posso ajudar ninguém.
2: Eu não estava preparado para isso.
1: Eu também não.
0: Financeiramente eu não posso ajudar ninguém, mas emocionalmente a gente pode chorar junto.
1: Isso aí.
0: Diz a mulher: meu marido deixou o celular desbloqueado. Fiz logo um pix por minha conta. Eu não tenho tempo de estar procurando mensagem de quem, né?
2: É isso aí. Aí
1: espertinha, né? Espertinha.
0: Aí a mulher traiu o marido 563 vezes, mas não come carne na Sexta-feira Santa.
1: Não, porque é
0: mulher abençoada.
1: É abençoada. É uma benção.
0: É. Desde que eu decidi não aceitar menos do que eu mereço, eu nunca mais tive nada.
1: Nunca mais me deram nada na vida. Barbaridade.
0: Hoje eu vi duas prostitutas furiosas, cara, mas pensem bravas, prostitutas. Tá um puta da vida, cara.
2: Nunca vi tão.
0: Bota puta.
1: Puta da vida.
0: Ai, oi amor, eu já vou dormir. Te amo. Eu também me amo. Também vou dormir.
1: Também vou dormir. É.
0: Queria saber quanto tá a progressiva. Olha, dependendo do cabelo. Meu cabelo é longo, tá na bunda e já é crespo. Desculpa, mas só trabalho com cabelo na cabeça, não na bunda.
1: Cabelo da bunda, não.
0: Lembra-se daqueles tempos, antes existia internet, onde se acreditava que a estupidez das pessoas era por falta de informação?
1: É.
0: Tenho notícias pra vocês.
1: É verdade.
0: Estávamos enganados.
1: É verdade.
2: Redondamente enganado.
1: Véio estúpido.
0: Estou em um relacionamento à distância. Bah, legal. A pessoa tá longe de gostar de mim. Tá.
1: Bem longe. Bem longe.
0: E a última é uma piadinha curtinha. Época dos exames finais e a professora mandou que seus alunos escrevessem uma redação onde fossem tratados os seguintes assuntos: mistério, religião, sexo e política. Josi, levanta a mão em um minuto. Terminei. Como assim? Lê aí então. Mandaram o presidente tomar no cu. Meu Deus, quem será?
1: Bem louco. Ai, meu Deus. 6h40. O Belogo. Quem será? 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
1: 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Um abraço pro meu gerente Marcos Bataglin, o homem do cabelo. Brincadeira, o homem é cabeludo agora.
0: É.
1: 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Alguma coisa antes de a gente ir pra cá?
2: Não.
1: Não. Então vamos lá, vamos pro Soque no Arno.
2: Ah,
1: e desde ontem.
2: Não, meu Deus, coitado do Neuri que trabalha pra mandar as...
4: dormir.
2: Trabalha pra escrever o conteúdo aí pra esse programa e você fica reclamando.
1: Sim. Arno.
2: É.
1: Vamos lá. Soque no Arno. Neuri Pereira da Silva manda pro Arno. Soque no Arno.
2: Esses são os replay.
4: Os replay.
1: Não, tem coisas novas.
2: Ah, esses são os novos, jantar.
1: Tem coisas novas.
2: Tá.
1: Arno, me falaram que você é bom motorista em curva. Mas no reto eu te dou um pau.
2: No reto eu te dou um pau.
4: Não.
2: Não? Tu acha que no reto não vai nada.
4: Não.
1: Arno, manda um abraço pro meu amigo do Marrocos. Já fiz anal.
2: Já fiz anal.
1: Já fiz anal.
4: Zanal,
1: né? Sabe ou não?
4: Não.
1: Então, vamos lá.
2: Próximo.
1: Arno, a Peperi vai contratar um CEO para administrar.
2: Olha.
1: Ele é... Ele é o CEO... Miyama.
2: Ah, é um japonês, né?
4: É um senhor japonês.
2: Seu Kumiyama.
1: Seu Kumiyama. Ah, agora que eu entendi. Eu vou mandar pro Shell isso aqui.
2: Seu Kumiyama.
1: O Shell sabe fazer muito melhor isso aqui. Pera aí. Deixa eu ver como é que eu faço aqui. Vamos lá. Selecionar as mensagens e vou mandar pro Shell. O Shell sabe fazer melhor. Ele, porque ele consegue ler antes. Eu não consigo ler antes.
4: Lê como
1: sem óculos? Aqui, ó. Lucas Pereira. Então não tá aqui nesse grupo aqui, cara?
2: Grupo?
1: Não. Tu tá no Tata aqui, ó. Não. Aqui, Tatu.
4: Tatu.
1: Vai.
4: Aqui, Tatu. Tatu caminha dentro.
1: Viu, tu acabou de receber um WhatsApp. Tem como tu olhar o teu celular agora aí?
2: Vou olhar.
1: Faz favor agora dentro do programa.
2: Arno!
1: Vamos lá.
2: Tem só mais um, dois, três, quatro, cinco, seis, sete. Só mais oito, Arno.
1: Só oito.
2: Tá?
1: Aguenta firme.
2: Fica tranquilo.
1: Na verdade, é mais volta.
4: Ai, ai. Vou ali tomar um café e já volto.
2: Bem louco. Na verdade, são sete pra ti e uma pro Galdério aqui. Então tá, vamos lá, as próximas.
1: Vai.
2: Olha, Arno Costa.
1: Arno Costa.
2: O Timbó. Acabou, o Timbó sumiu, tu sabia disso aí?
1: Timbó
2: sumiu. Sabe onde o Timbó tava? Ele manda mais. Arno, qual é o diminutivo de Seu Eli?
4: Seu Eli.
2: É.
4: Seu Eli. Seu Elizinho.
2: Seu Elizinho.
1: Seu Elizinho.
2: Essa aqui é muito boa, cara. Arno, arrumei um emprego pra você. Olha que legal, cara. Essa aqui eu achei que é uma profissão que tu ia gostar bastante. Pra você trabalhar no hospital, boa. Ajudar a cuidar da saúde das pessoas. E a tua função é só uma.
1: Qual?
2: Só levar leite nos quartos.
4: Ai. Não tô afim de trabalhar, não.
2: Levar leite nos quartos. Arno, você é igual piscina.
4: Piscina.
2: E eu igual pedra. Você cheio e eu lá no fundo.
4: É fora.
2: Ele mandou também. Arno,
4: que?
2: Você toma cerveja?
4: Sim.
2: Eu pago. Quero encher a sua barriga de tanto beber. É um top. Enchia sua barriga de tanto bebê. Ele mandou também, Arno. Lucas me falou que quando ia aí na rádio, é pra entrar pelos fundos, é verdade?
4: É, tá louco?
2: É. Não. Que tu falou pra ele que é pra ele entrar pelos fundos.
4: Não.
2: Ele disse também, Arno, viva a primavera!
4: Oh, que legal!
2: Que meigo! Vamos brincar de flores? Você joga rosa em mim e eu cravo em você. Não,
1: toma!
2: E a última que é pro Galdério, ele mandou aqui, ó. Galdério, nas barranqueadas da vida, tu é a égua que não nega o estribo.
1: Boa! Valeu, Neuri Pereira da Silva. Vamos pra Lúcia Terezinha Haptic. Mandou áudios e vídeos pra nós dentro do Bem Louco. Faltam 12 pra daqui a pouco. E vamos ver o que a Lúcia mandou aqui. Vamos lá.
5: Ontem eu tava saindo com a menina, cara. Aí eu tive que usar o tal do Tadala Fila pra endurecer o negócio. Mas como era no seu tempo? Aqui no interior, lá no mato, rapaz. O cara vai fazer o quê?
6: Meu neto, lá no mato, tem remédio perparado para pau amolecido.
1: Para
6: pinto ver arriado, para madeira levantar, para mulher não se queixar e resultado tem dado. A mulher de Zé Tomás só vive agora se rindo, pois o Zé tomou um gole, pois o pau estava caindo, e foi ela que me disse, eu queria que tu visse, Zé agora tá tinindo. Eu vou contar para você como é que o caba faz, pro pau não amolecer e pro velho ficar rapaz, pro pau nunca mais cair. Anote, meu neto, que eu não vou repetir. O caba pega jurema, raiz de urtiga branca, quebra-pedra, vassourinha, xanana, flor de jucá, babosa, pereiro branco, quina-quina, mulungu, espinho de mandacaru, resina de catingueira e casca de cumaru. Chique-chique, macambira, oiticica, juazeiro, raiz de sabuca amargoso, raiz de angico, baraúna, o sumo da caviúna, a raiz da catingueira, pau de mastruz em buzeira, três folhas de gamereira,
1: meu Deus,
6: semente de trapear, uma cabeça de frade, um leite do aveloz e semente de jatobá. Pila tudo piladinho, como se fosse cominho numa bacia de barro. E pra ficar mais sacana, bota meio copo de cana e pode empurrar o carro. Toma três goles, tá bom. A bicha fica no tom. Todo mundo que tomou achou bom e aprovou. A bicha fica de pé. É tiro e queda, seu Zé. Se não der certo com tu, o jeito é tu dar o cu.
2: É louco.
1: Ô, Lúcia, no final, Lúcia Creu e nós.
2: Até a Lúcia.
1: Até tu, Lúcia.
4: Até tu,
1: meu Deus, Deus do céu.
4: Tomamos
1: não,
4: nós.
1: Não, né? Dá pra confiar mais. Mais uma da Lúcia.
7: Bom dia, tu nem sabe o que aconteceu, filho, essa noite, meu Deus.
1: O que que aconteceu?
7: Tinha um barulho lá em casa, na sala, e eu levantei, não vi a luz, daí só tinha aquela claridadezinha, e eu achei que era teu pai que tinha chegado à bodega aquela hora, eu dei uma coça.
1: Deu um pau?
7: Tu não faz ideia, surra que eu dei, mas eu tava deitado lá no chão. Eu fui olhar, teu pai tava dormindo, era um ladrão. Arrebentei ele tudo.
1: Se ela soubesse que era um ladrão, não tinha arrebentado ele. Que legal, cara. Tu vê como é que é. Mais uma, Dercy Gonçalves.
4: Aí é bravo.
2: Meu Dercy.
1: A participação icônica dela no Sai de Baixo.
8: Foi no escuro, o cara veio. Aí falou, mãos ao alto. Eu levantei as mãos. Ele, vamos pra moita. Eu fui na moita. Aí ele levou, estava escurecendo. Aí nós entramos na moita. Aí ele baixa as calças, tava formigueiro, subindo. Minha nossa senhora, vamos comer minha xereca.
1: Meu Deus,
2: Lúcia, o que aconteceu, Lúcia?
1: Lúcia, o que que tem hoje? Lúcia, mais uma,
2: se
1: Lúcia.
2: Se comporta.
1: Mais uma só.
9: Compadre, socorro, compadre. Tem que ver, compadre?
1: O compadre tá sentado tomando chimarrão e outro chega, compadre.
9: Compadre, meu Deus, uma cobra me mordeu do tico, compadre.
1: Epa, mas olha aí.
2: Meu Deus, Lúcia.
1: Meu Deus, Lúcia.
2: Se comporta, você já é bem grandinha.
4: No tico. No tico.
2: Se como você já é grandinha, você já é adulta.
9: Eu quero ir pro médico pra ver o que fazer, compadre. Meu Deus do céu, deixa eu ligar pra ele.
1: Vamos ver.
9: Doutor.
1: Doutor.
10: Fala, gaúcho.
9: Uma cobra mordeu, compadre.
10: Picada de cobra?
9: Mordeu, compadre, o que eu faço?
10: Fica tranquila, meu querido. Olha só. Pega, chupa aí onde é que a cobra mordeu.
9: Mas ele tá bem louco. Aonde foi cobra mordido?
10: É. E tu vai salvar o teu amigo.
9: Tá.
11: E aí, compadre? Vai ter o que fazer? compadre, você vai falecer.
1: É, mais uma da Lúcia, a última.
12: Uma vez eu fui me confessar, o padre perguntou: o que é que você veio contar, Matheus? Eu falei: muita coisa, pá. Vai ficar bastante tempo? Eu falei: vou. Então você pode ficar no meu lugar? Eu falei: por quê? Porque eu preciso cagar. Eu falei: mas eu falo o quê pras pessoas? Eu falei: não, se a pessoa chegar a falar o pecado dela, você pega o livro de penitência, procura o livro de penitência e dá a penitência pra ela. Meu foi Deus. Simples assim? Ele falou: é, falei, então vai cagar. Mas quem foi cagar, chegou um menino, padre. Eu falei: meu filho, eu pequei. O que é que você fez, meu filho? Ele falou: deu.
1: Mas tá louco, Luciano?
11: Não, hoje. Não,
1: mas ele falou. Meu Deus! Falou, e aí? A nossa comadre Franciele, ela disse o seguinte: coitado do Arno, vai tonto pra casa hoje.
11: É normal,
1: Fran. Tá com pena, leva pra ti. Oh. Aqui não tem moleza. Não tem o que é moleza, não tem.
11: Yeah,
1: não tem. É, quem mais aqui? O que que tu mandou aqui? O Arno mandou uns vídeos.
11: Cadê os vídeos?
1: Os vídeos.
12: O que é com vídeo?
13: Amanda Klein.
14: Amanda Tales.
11: Cara, essa é. Cara, vamos mostrar ali.
12: Abre. Esse aí é o cara da.
11: O cara da
12: banca. O cara vai participar de uma entrevista, né?
1: Amanda Klein.
11: Peraí, deixa eu abrir aqui o.
12: Deixa eu abrir aqui.
1: Ai, Arno, o Arno tá abrindo.
12: Abre,
1: Arno. Ai,
11: foi.
1: Abriu, vamos lá.
13: Amanda Klein.
14: Amanda Tales.
13: Klein.
14: Salles.
13: Não, Klein, que nem...
14: Klein.
13: Olá, estamos aqui com Jorge Sucupira, que é presidente da Associação Brasileira de Pilotos e Proprietários de Aeronaves. Boa noite, Jorge, muito obrigada.
14: Boa noite aos telespectadores da Bandeirantes.
13: Da Rede TV. Jorge, quais...
11: Errou tudo, cara.
1: Ele conseguiu errar tudo.
11: A próxima aula de francês.
1: Vamos lá.
11: Francês é muito bom.
1: Cara, essa aula de francês, essa
11: pra professora... Pra dizer que o bem louco não é cultura.
1: É, né? Muito bom. Aí.
11: Aula de francês. Tradução, bebi esse chá.
1: Bebi esse chá.
15: É. Tradução de bebi este chá. J'ai bu CT.
12: Bu CT.
15: Bu CT.
12: CT.
15: Bu CT.
1: Tá certo?
11: Simples.
1: Já viu outras traduções dela?
11: Já. Tem mais uma.
12: Ela é fera. Essa é a prof de...
1: É. Onde é que tá? Aqui. Aqui, ó. Vamos lá.
15: Verbe poussete. Je poussette. Tu es poussette. Il est poussette. Elle est poussette. On est poussette. Nous est poussetons. Vous est poussette. Ils est poussette. Elles est poussette. Et toi, tu es poussette. Tes coussins.
1: Tes coussins, muito boa. Mais uma do
11: Eduardo. Próxima senha da internet.
1: Vamos lá.
16: Gente, qual é a senha do Wi-Fi?
17: É pau.
12: Isso é muito boa.
16: Não tá entrando, não.
1: Boa! Ai, vai mais uma. Ai. No primeiro encontro, vamos lá.
16: Vamos terminar isso aqui lá na cama?
18: Mas assim, no primeiro encontro, tu tá achando o quê? Que eu sou uma quenga?
16: Mas sai fora, não disse que ia ter que pagar.
1: Ai, ai. Tá, mais uma.
11: Essa é a última, que a outra repete.
1: Ah, isso aqui a gente colocou ontem, ó.
11: Colocou seis frases
16: pra acalmar uma mulher brava.
1: Seis frases pra acalmar uma mulher brava.
16: Frases pra acalmar uma mulher brava que faz com que ela se acalme na hora. Eu avisei. Isso vai fazer ela perceber que você tinha realmente avisado que isso poderia acontecer. Boa. A culpa é toda sua. Isso vai tirar das costas dela o peso da responsabilidade de descobrir quem é a culpa. Você está exagerando. Isso vai fazer ela parar, refletir um pouco. Ela vai perceber que ela está exagerando.
12: Claro.
16: Isso vai fazer com que ela se acalme. Eu jamais teria esse tipo de discussão com a minha ex. Isso vai reafirmar pra ela que vocês estão num relacionamento maduro, onde vocês podem ter qualquer tipo de discussão.
12: Exatamente.
16: Vai deixar ela mais calma. Você parece a minha mãe falando. Ela vai ficar muito feliz, porque a sua mãe é uma pessoa muito, muito importante.
12: É uma referência.
16: Você, e ela vai adorar ser comparado com ela. Você deu uma engordada, isso vai fazer ela pensar se ela engordou ou não, mas ela vai perceber que você está preocupado com a saúde e com o bem-estar.
12: É lógico.
16: Ela vai ficar feliz e vai acabar te agradecendo.
1: Em muito bem! Isso aí.
12: Só pra fechar aqui.
1: Pra fechar.
12: A Cristiana falou o seguinte: bom saber. Então que vem a Nora da fofoca que tu fez aí. E o Cristiano mandou o seguinte: boa noite, seus jabuticabeiros.
1: É.
12: Ele disse: bah, Gelsinho, tu perdeu altos churras, bancado pela Gé do Arno. E um discurso estrogonófico, emocionante do Pândego Arno, que os convidados choraram mais que a própria aniversário.
1: O Arno é bom no discurso.
12: É bom. E ele disse também: e também soquemos um monte em delivery no Arno.
11: Ontem foi muito legal.
12: É.
11: Valeu, Cris. Valeu todo mundo que foi, mano.
1: Fechou?
11: Faltou você. Valeu.
1: Tchau. Valeu, um abraço pra todo mundo. Vem aí o Sunset Top 104. A gente volta amanhã com o Bem Louco. Tchau.
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2: Oito e quatro.
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0: 8 e 17.
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0: 8h37.
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0: 8h53.
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0: 8h59.
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4: Olá, boa noite.
5: Boa noite para você que nos acompanha em todo o país.
4: Quarta-feira, 23 de setembro de 2026.
5: Vamos aos destaques do dia.
4: Sancionada a lei que aumenta a pena para furto e roubo de combustíveis.
5: Norma também endurece a punição para quem compra, transporta ou vende combustível de origem criminosa.
4: E tem início a operação carga pesada com foco em aumentos abusivos. Luana Karen.
6: Agência Nacional do Petróleo já aplicou mais de 200 milhões de reais em multa a distribuidoras por cobrança abusiva.
5: E o Brasil ultrapassou os 30 milhões de empregadores e trabalhadores por conta de empregados e trabalhadores por conta própria em 2025.
4: O índice passou de 24% em 2012 para 35% segundo o IBGE. Gabriela Noronha.
7: A região sul liderou a formalização e atingiu índice de 47% em 2025. Seguida pelo Centro-Oeste e pelo Sudeste.
5: Transporte aéreo.
4: Mais de 88 milhões de passageiros viajaram em voos domésticos e internacionais de janeiro a agosto.
5: Número é 4,7% superior ao registrado no mesmo período do ano passado.
4: E novas regras ampliam os direitos à informação dos passageiros. Thaís de Araújo.
8: O consumidor deverá ser informado já na compra da passagem de que o voo pode sofrer alterações por condições meteorológicas, requisitos de segurança ou outros fatores.
5: Hoje na apresentação da Voz do Brasil, eu, Mariana Jungmann e Luciano Seixas.
4: E acompanhe a gente ao vivo, acesse radioglob.ebc.com.br ou o canal Gov na sua TV aberta.
5: Foi sancionada a lei que aumenta penas para furto e roubo de combustíveis.
4: Além de endurecer penas contra ilícitos já existentes, o dispositivo também tipifica novos crimes.
5: E para saber os detalhes, nós conversamos agora ao vivo com a repórter Luana Karen, que apurou tudo. Boa noite, Luana.
9: Boa noite, Mariana, Luciano. Boa noite também aos ouvintes da Voz do Brasil. A nova lei alcança crimes cometidos desde os locais de produção e armazenamento até o transporte de combustível furtado ou roubado, incluindo o transporte por dutos, terminais e veículos de qualquer espécie. A norma cria pena específica de reclusão de 4 a 10 anos e multa para o furto de petróleo e derivados, gás natural, álcool etílico hidratado, biocombustíveis e óleos lubrificantes.
4: E, de acordo com esse novo dispositivo, a venda de combustível proveniente de crime é considerada crime também, né, Luana?
9: É isso aí, Luciano. Quando o agente tiver conhecimento da origem criminosa do insumo, a pena pode chegar a 8 anos de reclusão e multa. A norma também prevê a interdição do estabelecimento, a alienação antecipada de bens apreendidos e, após a condenação, a perda do cargo, função ou emprego público. O secretário nacional de Segurança Pública, Chico Lucas, explica que a nova legislação, além de penalizar um crime contra a ordem econômica, combate um problema que pode até afetar a saúde pública.
10: Quando nós aumentamos uma pena como essa, a gente está enfrentando sobre todos os eixos, né? Esses combustíveis que eram furtados ou roubados, a comercialização deles, por vezes, era feita de maneira fracionada em lugares com pouca segurança. Isso trazia um risco para a vizinhança e também o risco ambiental, né? Porque combustível pode pegar fogo, destruir uma casa, uma comunidade. Então, esse aspecto também tem que ser levado em consideração no que diz respeito ao aumento da pena.
5: Agora, Luana, essa semana também a Secretaria Nacional do Consumidor se reuniu com 140 representantes